0: O objetivo da norma é fortalecer a fiscalização do mercado de combustíveis. Elaborada pelo Conselho Nacional de Política Energética, o documento estabelece a atuação da Agência Nacional do Petróleo, Gás Natural e Biocombustíveis nas ações preventivas de fiscalização dos agentes regulados, nas atividades de produção, importação, distribuição e revenda varejista de combustíveis e derivados de petróleo. Assim, a ANP poderá fazer a identificação antecipada de falhas e a adoção de medidas corretivas para manter o adequado funcionamento dos equipamentos, contribuindo para o aumento da confiabilidade e segurança operacional. A norma determina ainda um maior intercâmbio de informações eletrônicas com institutos de defesa do consumidor, ministérios públicos, polícias civil e federal e Inmetro. Caberá também à ANP combater as fraudes no setor, com atenção especial para matérias-primas, tipos de petróleo utilizados, os derivados e biocombustíveis produzidos, atestando anualmente que a produção está adequada ao processo produtivo, garantindo uma maior confiabilidade aos consumidores. Nazi Brum para a Voz do Brasil.
1: Quem negociou dívidas de cartão ou de contrato com o FIES não pode realizar apostas nas chamadas bets.
2: De acordo com o Ministério da Fazenda, cerca de 800 mil pessoas estão impedidas por conta das renegociações.
1: A restrição também abrange beneficiários de programas sociais e aqueles que decidiram aderir à plataforma de autoexclusão.
3: Mais de 800 mil pessoas que renegociaram dívidas estão impedidas de apostar em plataformas autorizadas pela Secretaria de Prêmios e Apostas, a SPA. Desse total, aproximadamente 794.200 estão relacionadas à modalidade voltada a inadimplentes e 33.120 ao Fundo de Financiamento Estudantil, o FIES. Também há bloqueios para beneficiários do Bolsa Família e do Benefício de Prestação Continuada, o BPC. Segundo o Ministério da Fazenda, essas restrições seguem uma decisão do Supremo Tribunal Federal, o STF. Outra opção é a plataforma centralizada de autoexclusão, que permite solicitar o bloqueio de acesso às plataformas autorizadas. Já foram registrados mais de 1.200.000 pedidos. A plataforma também oferece cursos gratuitos sobre aspectos comportamentais e financeiros relacionados às apostas. Ainda um autoteste de saúde mental, com informações sobre riscos associados a apostas e pontos de atendimento no Sistema Único de Saúde, o SUS. Para obter mais informações e entrar na plataforma de autoexclusão, acesse gov.br/fazenda. Dilson Santa Fé, para a Voz do Brasil.
2: Pois é, e o vício em apostas, especialmente entre os consumidores que utilizam casas ilegais, vem preocupando os órgãos de controle do governo federal.
1: Para reduzir os prejuízos, uma portaria regulou as publicidades das casas de apostas, as chamadas bets.
2: Entre os órgãos envolvidos na regulação e fiscalização dessas propagandas está a Senacom, a Secretaria Nacional de Defesa do Consumidor.
1: E esta semana o tema foi discutido em oficina promovida pela Secretaria com PROCONs de todo o país.
2: Hoje nós conversamos mais cedo sobre o assunto com o secretário da Senacom, Ricardo Morishita. Acompanhe.
1: Secretário Ricardo Morishita, bem-vindo à Voz do Brasil. Prazer ter o senhor com a gente. Bom, secretário, essa semana a Senacom promoveu duas oficinas voltadas para as entidades do Sistema Nacional de Defesa do Consumidor, né? Uma delas reuniu os PROCONs de todo o Brasil para tratar de crédito ao consumidor, fiscalização e combate ao endividamento. Queria que o senhor falasse para a gente, então, o que foi abordado e como os PROCONs podem ajudar nesses problemas das famílias.
4: Muito bom. Olha, esse é um tema que tem preocupado todos os consumidores, o endividamento. Ele é um tema muito relevante. A primeira medida é trocar informações. A segunda é trabalhar na prevenção, combater tudo aquilo que pode ser combatido preventivamente. E depois verificar os efeitos para que na reparação, na negociação da dívida do consumidor, a gente consiga dar sempre a melhor proteção.
2: Tem uma outra oficina, que a Mariana falou de duas, né? Que seria a capacitação desses órgãos de defesa do consumidor em relação às bets, né? As apostas de cota fixa, chamadas bets, que hoje é um problema nacional, né? Se não mundial. O que foi abordado nessa capacitação, secretário?
4: Olha, basicamente a gente estava bastante preocupado com a questão da publicidade. Essa oficina, ela reuniu, acho que isso é importante a gente comentar, os três grandes...

setores públicos, a área pública que tem poder de fiscalizar e ajuizar ações. Então, nós tivemos lideranças dos PROCONs, das 5 regiões do país, nós tivemos promotores que estão trabalhando com esse tema e também a Defensoria Pública, porque a tutela, a proteção e o acesso dos consumidores carentes individualmente, você tem a Defensoria trabalhando.

0: mecanismos de prevenção.
1: Inclusive, a gente teve recentemente uma portaria interministerial, né, para tratar dessa questão da publicidade das bets, e a Senacom faz parte dessa, desse grupo aí de organismos do governo que montaram essa portaria.
0: Exatamente, isso é fundamental, né? Você vê o Estado trabalhando junto, coordenadamente, melhora, potencializa os efeitos no dia a dia do nosso consumidor.
2: As plataformas que estão regularizadas, né, junto ao governo federal, estão autorizadas a funcionar, tudo certinho, elas também têm limites, não é isso, secretário? O que as propagandas delas não podem conter, por exemplo?
0: Olha, eu acho super importante, mas eu posso fazer uma observação? O primeiro grande alerta para o consumidor: cuidado com as ilegais. Não há como ganhar com as ilegais. Elas estão descumprindo a norma, não recolhem os valores, não tem segurança para o jogo. É perda certa. Jogar numa bet ilegal é um prejuízo gigantesco para os consumidores, para o bolso dele e para a saúde dele. Então a gente faz esse primeiro alerta: cuidado, consumidor, cuidado com a bet ilegal. Essa é a primeira grande frente. A segunda, Luciano, é aquela para as legalizadas. E aqui acho que tem uma contribuição importante, uma clareza que o Estado brasileiro está dizendo. Três frases que ajudam a gente a entender quais as cautelas que o consumidor jogador, o consumidor apostador precisa ter. A primeira delas é o que o Ministério da Fazenda diz: jogar faz você perder dinheiro. Você perde, a regra é perder. Por isso, toda publicidade. Por exemplo, aquela que mostra que houve um consumidor que ganhou, aí mostra lá que aquele foi o premiado, mostra o valor que foi premiado. É enganoso, porque a regra é perder. Em mais de 90% dos jogos, em mais de 97%, 94%, eu tive agora no Espírito Santo, o Ministério Público fez uma mensuração, pelo menos 94% dos jogos são perdidos, o consumidor perde. Mostrar que ele está ganhando é uma enganosidade, não pode, essa é uma questão. A segunda questão: como jogar, a regra é perder. Aquele que vai na internet ensinar como a pessoa ganha é profundamente enganoso. Como é que você ensina alguém a ter sorte? Quando, na maioria das vezes, você vai perder. Porque é essa a primeira frase de advertência que precisa ser observada. Você vai perder. Você joga por entretenimento. É para se divertir. Mas não porque... você vai perder. Essa é a primeira frase. E toda publicidade que for contrária a essa frase, ela é enganosa. Essa é a primeira regra: você vai perder. A segunda regra, que essa diz respeito à saúde e à segurança dele: pode causar dependência. É sério isso. Porque é biológico. Há uma interferência no comportamento biológico. Então, pode viciar. Porque pode viciar, tem uma regra importante. Quando você faz uma publicidade e facilita o jogo, quando você, por exemplo, o consumidor entra ali e aí tem, por exemplo, um botãozinho para turbinar a jogada. Olha, turbinar a jogada, você está incentivando ele a jogar mais. São mecanismos que podem causar vício, dependência. Bonificar é proibido. Por quê? Porque a bonificação, você vai entrar na bet, já ganha bonificação, é objetivo, é proibido. É prática abusiva. A 14.790, que é a lei que regulamenta, proíbe, e a portaria 73 interministerial diz a mesma coisa. Por quê? Porque na hora que você dá o bônus, você está incentivando a pessoa a jogar e está aumentando o risco em relação à sua saúde e sua segurança. Jogar pode causar dependência. Você perde dinheiro, pode causar dependência. É o Estado brasileiro dizendo isso. E a terceira coisa, qual é? É aquela que também machuca muito o consumidor. É quando se diz: apostar não é investimento. Não é. Não pode se dizer que é investimento. Não pode se criar cursos, né? Eu vi uma vez um influenciador dizendo assim: apostar é igual fazer investimento. Você precisa ter resiliência. Você precisa ter força, mesmo perdendo. Se você não continuar jogando, você vai perder mais ainda. é profundamente enganoso.
1: Então, só para a gente concluir, secretário, quais são os canais de denúncias para quem observar propagandas de bet que estejam aí infringindo todas essas regras? Olha, ou propagandas de bets ilegais?
0: Perfeito. Há sempre o canal do Fala BR, que ele pode entrar e pode fazer a sua...

0: sua denúncia. Mas lembra, se a gente está falando das bets legalizadas, aquelas que são autorizadas a funcionar, essa ela tem o consumidor.gov.br, porque elas são obrigadas a se registrar ali. Agora, tem uma dica que eu acho que é bacana. Como é que você sabe que uma bet é legalizada ou não?
1: Tem um site que você pode conferir, né?
0: Tem um site. Essa é uma boa, exatamente. É o
1: eu
0: site...
1: já fiz entrevistas boa, antes sobre
0: boa,
1: isso.
0: É isso mesmo. É a Secretaria de Prêmios e Apostas, que tem lá um site, e todas as legalizadas estão ali. Agora, a dica mais prática. Veja se ela é bet.br. Ela pode ter qualquer nome, mas tem que ter o nome dela, .bet.br. Se não tem, precisa tomar cuidado. Tem uma exceção também. Tem 6 estados que regulamentam bets. Rio, Minas Gerais, Paraná, Paraíba, Maranhão, Sergipe e Tocantins. Até agora são 6. 21 é fácil, em 21 estados...
1: Bet.br.
2: Muito bem, nós conversamos com o Ricardo Morichita, secretário nacional de defesa do consumidor. Muito obrigado por sua entrevista aqui à Voz do Brasil.
0: Uma alegria estar com vocês, sempre à disposição.
1: Será realizado neste final de semana um mutirão com 10 mil vagas de atendimento em agências da Previdência Social.
2: Para participar, o cidadão deve realizar o agendamento previamente pelo site ou aplicativo Meu INSS ou pela Central 135.
1: E fique atento, golpes e informações falsas sobre benefícios previdenciários têm feito cada vez mais vítimas.
2: Para acessar serviços com segurança e evitar fraudes, aposentados, pensionistas e demais segurados devem utilizar apenas os canais oficiais do INSS.
1: O Meu INSS reúne mais de 100 serviços e permite resolver diversas demandas sem sair de casa.
3: A Ivanilce da Silva Santos é aposentada em Rio Branco, no Acre, e conta que sempre que precisa, usa o aplicativo Meu INSS.
4: Sempre está assim, eu uso qualquer hora, através do Gov, né? Eu consigo entrar no Meu INSS e fazer tudo o que eu quero pelo celular.
3: Atualmente, mais de 100 serviços do INSS são oferecidos de forma digital pelo aplicativo ou pelo site Meu INSS. A ferramenta foi criada para simplificar o acesso a serviços e evitar filas nas agências. E hoje, 6 em cada 10 requerimentos já são feitos pelas plataformas, segundo a diretora de Tecnologia da Informação do INSS, Aruana Espíndola.
5: Os principais serviços, além do requerimento de benefício por incapacidade, que hoje também é feito de maneira digital, além disso, salário e maternidade, pensão por morte e aposentadorias também são efetuados por esse site ou aplicativo.
3: Para acessar o Meu INSS, basta ter cadastro no gov.br. Mas quem ainda não tem, pode usar a própria plataforma para solicitar. Além da senha, o aplicativo oferece o duplo fator de segurança, mas é preciso tomar alguns cuidados para evitar golpes, como não compartilhar senhas e nem confiar em mensagens, solicitando dados, se passando pelo INSS. Reportagem Gabriela Noronha.
2: Você que é estudante e está escolhendo qual faculdade cursar, uma plataforma do Ministério da Educação pode te ajudar nessa missão.
1: É o Sistema Eletrônico de Acompanhamento de Processos da Educação Superior, o EMEC. A consulta é gratuita e pode ser feita diretamente pela internet.
2: Pelo EMEC, você pode verificar a situação cadastral e conferir as notas de qualidade de faculdades, universidades e cursos de graduação e pós-graduação no Brasil.
6: Estudantes podem verificar se os cursos de graduação e as instituições em que estudam ou desejam ingressar estão devidamente credenciados, reconhecidos ou autorizados pelo Ministério da Educação. A consulta ocorre por meio do Sistema Eletrônico de Acompanhamento de Processos da Educação Superior, o EMEC. O sistema gerencia, regula e monitora as faculdades, as universidades e os cursos de graduação e pós-graduação no Brasil. Instituições sem credenciamento e cursos sem autorização não podem funcionar. Já sem reconhecimento, os cursos não podem ter seus respectivos diplomas emitidos e validados. Ao consultar a instituição, também é possível verificar o índice geral de cursos e o conceito institucional. Eles são indicadores de qualidade do MEC, calculados pelo INEP. Rafael Arruda, diretor de Política Regulatória da Secretaria de Regulação e Supervisão da Educação

0: Superior do MEC destaca a importância de o estudante consultar esses indicadores.
1: É importante que as pessoas entendam a necessidade de observar essas informações para que possam fazer seus cursos em instituições adequadas, corretas e, ao mesmo tempo, de qualidade, e seus cursos também.
0: Antes de serem reconhecidos pelo MEC, os cursos de graduação passam por diferentes etapas de regulação da educação superior. O curso autorizado é aquele que recebe permissão para iniciar seu funcionamento e ofertar aulas. Já o reconhecimento é a confirmação para que o diploma tenha validade oficial em todo o país. Reportagem Júlio César de Oliveira.
2: A Voz pelo Brasil. Na próxima segunda-feira é o Dia Nacional do Patrimônio Histórico.
3: O patrimônio é o legado do nosso passado, aquilo com que convivemos hoje e é considerado de valor excepcional para a humanidade, como define a Unesco, a Organização das Nações Unidas para a Educação, a Ciência e a Cultura.
2: No nosso primeiro episódio da Voz do Brasil, vamos falar sobre patrimônios mundiais localizados aqui no Brasil. Acompanhe. Identidade e tradição. Cada pedacinho desse país, que recebeu o título de Patrimônio Histórico Mundial, preserva a memória e garante a riqueza da história por gerações. O Brasil possui 26 locais que receberam essa classificação, seja pela importância da arquitetura e da cultura ou pela beleza natural e ambiental. Então, já que estamos pertinho do Dia Nacional do Patrimônio Histórico, vamos conhecer três desses lugares que já ganharam esse reconhecimento mundial da Unesco. Nossa primeira parada é no Nordeste do país. Vamos até Olinda, em Pernambuco, conhecer o Centro Histórico. Ao caminhar pelas famosas ladeiras da cidade, encontramos igrejas centenárias, conventos e casarões coloridos. O guia turístico Júlio de Paula diz que Olinda não se resume aos famosos bonecos gigantes.
4: E as pessoas só conhecem a cidade de Olinda pelo carnaval, mas muita coisa em Olinda aconteceu primeiramente. A primeira ordem dos carmelitas do Brasil é em Olinda, primeiro convento franciscano do Brasil é em Olinda, primeira catedral que está de pé, né, nos dias de hoje, de 1537, Catedral da Sé, é antigo, primeira faculdade de direito, primeiro hospital do Brasil, enfim, muita coisa primeiro em Olinda, é o início da colonização.
2: E agora a gente viaja para outro destino. Estamos em Minas Gerais. E o hino do estado vem da gaita do nosso guia turístico Jim Neguinho. Ele vai nos apresentar a cidade de Ouro Preto. O município foi o primeiro do país a ser declarado Patrimônio Cultural da Humanidade pela Unesco em 1980. E aqui o passeio é completo, museus, esculturas e muitas igrejas, com destaque para São Francisco de Assis, feita pelo artista e arquiteto Aleijadinho. Além disso, podemos ver a história do Brasil por toda parte, como as Minas de Ouro, uma importante influência dos africanos, como nos conta Jim Neguinho.
5: Eram pessoas escravizadas, engenheiros, mineradores de regiões específicas do continente africano, que foram trazidos para aquelas condições de escravos para trabalhar na mina de ouro. Os portugueses trouxeram para Ouro Preto mão de obra especializada esse tipo de mineração. Então eu super recomendo conhecer a mina de ouro e a senzala, conhecer esse legado do povo africano aqui na nossa cidade.
2: E para fechar a nossa viagem, atravessamos o país e vamos percorrer mais de 1.800 quilômetros para o nosso próximo destino. Estamos em São Miguel das Missões, no Rio Grande do Sul. Aqui é possível conhecer os trabalhos dos jesuítas durante os séculos 17 e 18. A principal atração da cidade é o sítio arqueológico de São Miguel Arcanjo. À noite, o turista pode participar de mais um espetáculo. Quem nos conta é a guia Cris Bueno.
6: De noite tem um espetáculo de som e luz que é um dos espetáculos mais antigos do país, desde a sua criação, que jamais foi interrompido.
2: A Cris Bueno também falou sobre uma famosa tradição na cidade.
6: São Miguel também é reconhecido como a terra dos benzedores, tem vários benzedores que atendem na sua própria

0: para casa, benzimento era indígena, e foi passando de pai para filho.
1: E só de falar desses três lugares, já deu para perceber que o Brasil é muito rico de história e de patrimônios, não é mesmo? Para conferir a lista de patrimônios mundiais reconhecidos pela Unesco, é só acessar o site whc.unesco.org. Aqui é a Raquel Mariano e nos encontramos na nossa próxima viagem. Até lá!
2: Bom, e na próxima sexta-feira a gente traz mais um episódio da Voz pelo Brasil. Dessa vez a gente vai falar sobre folclore e trazer o Boi Bumbá do Maranhão.
3: E essas foram as notícias do Governo Federal.
2: Uma realização da Secretaria de Comunicação Social da Presidência da República.
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2: Fique agora com as notícias do Poder Judiciário e do Congresso Nacional. Boa noite, um bom fim de semana.
3: A gente volta na segunda-feira. Boa noite.
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6: Prazo para envio de propostas de modernização do sistema de justiça termina neste sábado.
7: STJ mantém multa do IBAMA à importadora que comprou borboletas mortas da China.
6: Amanhã é o último dia para informar sobre o transporte gratuito de indígenas no dia das eleições.
7: Boa noite, eu sou Marcela Luiza.
6: E eu sou Walter Lima.
7: Nesta semana, o presidente do Supremo Tribunal Federal e do Conselho Nacional de Justiça, ministro Edson Fachin, e o presidente do Banco Central, Gabriel Galípolo, revisaram uma portaria conjunta que cria um grupo executivo responsável por desenvolver as bases de Sistema Nacional de Registro, rastreabilidade e controle da cessão de créditos de precatórios.
6: Na ocasião, o ministro Edson Fachin destacou que o objetivo da iniciativa é garantir mais transparência e segurança. Vamos ouvir um trecho.
8: O objetivo dessa nova regulação, obviamente, não é impedir a circulação de créditos, mas sim de garantir que ocorra com transparência, segurança jurídica, rastreabilidade e proteção aos credores, especialmente aos credores em situação de vulnerabilidade.
7: A nova regulamentação torna obrigatória a escritura pública na primeira transferência do precatório.
6: A medida busca garantir ao credor informações claras sobre o valor atualizado do crédito, o preço negociado e as consequências da operação.
7: O Superior Tribunal de Justiça restabeleceu a multa aplicada pelo IBAMA a uma pessoa que comprou 158 borboletas mortas da China sem autorização dos órgãos ambientais.
6: Para os ministros, o ato constitui infração à legislação ambiental. Fátima Uchoa.
9: As borboletas mortas seriam utilizadas na fabricação de quadros. A compradora alegou que a proibição de introduzir espécime no país sem autorização só seria aplicada à importação de animais vivos. Após o argumento ser rejeitado em primeira instância, o TRF4 o aceitou. Já a primeira turma do STJ restabeleceu a multa de R$ 33.600. Seguindo o voto da ministra Regina Helena Costa, que prevaleceu no julgamento, o colegiado considerou que a legislação que proíbe a introdução no território nacional de animais estranhos à fauna brasileira não distingue entre espécimes vivos e mortos. Assim, basta que um espécime animal ingresse no território nacional sem a licença para que haja infração.
7: Termina amanhã o prazo para que instituições públicas, privadas e da sociedade civil possam apresentar propostas para modernizar o sistema de justiça.
6: As sugestões devem buscar mais eficiência, transparência, acesso à justiça e fortalecimento da governança, com baixo ou nenhum impacto fiscal.
7: Cada instituição poderá apresentar uma única contribuição diretamente por meio de formulário disponível no site do STF, com envio de resumo escrito de até 4 mil caracteres.
6: As contribuições serão comprovadas pelo Grupo de Estudos para a Modernização do Sistema de Justiça, criado pelo presidente do Supremo, ministro Edson Fachin, no âmbito do Centro de Estudos Constitucionais.

0: do Tribunal.
1: Sábado é o último dia para informar sobre transporte de eleitores de aldeias indígenas e moradores de zonas rurais, quilombos e outras comunidades tradicionais.
0: O prazo é para o transporte gratuito no dia das eleições. Fábio Ruas.
2: Responsáveis por repartições e unidades do Serviço Público Federal, Estadual ou Municipal devem informar ao juízo eleitoral o número, a espécie e a lotação dos veículos e das embarcações. O dia 15 de agosto também é data limite para informar itinerários, horários e modalidades de transporte que serão ofertados gratuitamente nos dias de votação. Candidatas, candidatos, partidos, federações, coligações ou qualquer pessoa não podem fornecer transporte a eleitoras e eleitores no dia da votação.
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0: Boa noite.
1: E um bom fim de semana.
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5: Eu sou Humberto Pinheiro e estes são os destaques de hoje do Jornal do Senado, que começa agora. Senado aprova sistema de alerta para localizar pessoas desaparecidas. Alcolumbre destaca a produtividade das semanas de esforço concentrado. Cidadania digital pode virar parte da educação básica para prevenir riscos no ambiente virtual. Boa noite. O Brasil registrou 43.828 desaparecimentos só no primeiro semestre de 2026, segundo dados do painel estatístico do Sistema Nacional de Informações de Segurança Pública do Ministério da Justiça. Para mudar esse cenário, a Comissão de Direitos Humanos aprovou a criação de um Sistema Nacional de Alerta para ajudar a localizar pessoas desaparecidas. Repórter César Mendes.
6: O projeto da senadora Damaris Alves, do Republicanos do Distrito Federal, determina que as buscas comecem logo após o registro da ocorrência e classifica os casos como voluntários, involuntários ou criminosos, cada um com seu protocolo específico. Avisos de alerta serão enviados por aplicativo e internet a pessoas que possam ajudar nas buscas com base na localização da ocorrência. Alterações feitas na proposta original ampliam o conceito de desaparecimento involuntário para incluir grupos vulneráveis como crianças, idosos e pessoas com deficiência e passam a usar o termo desaparecimento criminoso no lugar de desaparecimento forçado, como explica a senadora Roberta Scioli, do Republicanos de Roraima, que leu o relatório.
7: Essa alteração busca evitar o uso inadequado da expressão desaparecimento forçado, que já possui sentido jurídico próprio no direito internacional e no ordenamento jurídico brasileiro.
6: A proposta vai passar por votação em turno suplementar antes de seguir para a Comissão de Constituição e Justiça.
5: O senador astronauta Marcos Pontes, do PL de São Paulo, criticou a medida provisória que prevê a avaliação pelo Ministério da Educação da proficiência dos médicos recém-formados por meio do Exame Nacional de Avaliação da Formação Médica, o ENAMED. Ele defendeu o projeto de lei de sua autoria que prevê a aplicação do exame pelo Conselho Federal de Medicina como requisito para o exercício profissional. Marcos Pontes destacou que um conceito básico da administração é que quem executa não fiscaliza a própria execução. Assim, para ele, quem executa a formação, ou seja, o Ministério da Educação, não pode fiscalizar a própria formação, o que seria um erro grosseiro.
8: Quem tem que fazer esse exame, quem tem que executar esse exame, tem que ser o Conselho Federal de Medicina, que é o órgão preparado para isso, formado por seus pares, os médicos, são aqueles que entendem do que tem que ser feito para que tenha uma medicina melhor no país.
5: Já o senador Plínio Valério, do PSDB do Amazonas, cobrou a votação da proposta de emenda à Constituição, que amplia a autonomia operacional e orçamentária e financeira do Banco Central. Segundo o parlamentar, a PEC 65 de 2023 também prevê medidas para garantir a continuidade do PIX sob responsabilidade do Banco Central. Plínio lembrou que na época houve um acordo

0: para que a proposta fosse votada em plenário após um prazo de 14 dias, solicitado pelo governo, mas a votação até agora não ocorreu. O senador defendeu o cumprimento do acordo e pediu que o texto seja apreciado logo. Para ele, o período eleitoral não deveria impedir a análise.
1: Há uma disputa econômica mais ampla pelo PIX, só não percebe isso quem não quer. O momento é este. No plano internacional, nós temos uma importante conquista a preservar e ampliar. Na nossa economia, sabemos todos a necessidade de defesa da moeda.
0: Após a semana de esforço concentrado realizado pelo Senado Federal, o presidente da Casa, senador Davi Alcolumbre, defendeu o modelo semipresencial. Alcolumbre reforçou a possibilidade dos senadores conciliarem suas obrigações em Brasília sem deixar de prestar conta nos estados. Mais detalhes com o repórter Douglas Castilho.
2: Com a proximidade das eleições, é prática comum no Congresso Nacional a realização de semanas de esforço concentrado, quando os parlamentares se reúnem nem em sessão, para intensificar negociações importantes e votar matérias prioritárias. A medida é utilizada já que as reuniões para decidir as campanhas demandam presença maior dos parlamentares em suas bases. Os senadores que pretendem a reeleição têm até o próximo dia 15 para pedir o registro no Tribunal Superior Eleitoral. Ao fim da sessão realizada na última terça-feira, Davi Alcolumbre reforçou a utilidade do calendário especial.
3: Se nós pegarmos a produtividade da atuação do dia de hoje no Senado Federal, nós cumprimos integralmente o que estava pautado pela Secretaria-Geral da Mesa e anunciado, e incluímos outras matérias como item extra-pauta de solicitação de senadoras e de senadores, inclusive do governo, ou seja, aumentando em muito a eficiência da sessão deliberativa da Semana de Esforço Concentrado.
2: Nas eleições de 2026, 54 vagas no Senado estarão em disputa.
0: O Senado aprovou empréstimos aos municípios de Maceió, em Alagoas, Águas Lindas de Goiás e ao estado de Mato Grosso do Sul. As operações de crédito vão financiar projetos de mobilidade urbana, saúde e infraestrutura. Repórter Lana Dias.
4: Maceió vai contratar 150 milhões de dólares para financiar parte de projetos e obras de infraestrutura e mobilidade urbana, incluindo o sistema de ônibus de trânsito rápido. O dinheiro virá do novo Banco de Desenvolvimento, o Banco do BRICS. Mato Grosso do Sul também foi autorizado a pedir crédito de 80 milhões de dólares junto ao Banco Interamericano de Desenvolvimento, com o objetivo de apoiar a parceria público-privada do Hospital Regional do Estado. A relatora do texto, senadora Tereza Cristina, do Progressistas de Mato Grosso do Sul, explicou que o empréstimo dará mais segurança ao projeto.
5: A operação de crédito contingente constitui instrumento destinado a conferir segurança financeira à parceria público-privada do Hospital Regional de Mato Grosso do Sul, reduzindo os riscos associados ao cumprimento das obrigações do poder público, contribuindo para a estabilidade da relação contratual.
4: Os senadores ainda aprovaram um empréstimo para o município de Águas Lindas de Goiás, que será destinado à infraestrutura, saneamento, mobilidade e demais serviços públicos na cidade. Os textos irão à promulgação.
0: A Comissão de Ciência e Tecnologia aprovou o projeto que inclui a cidade digital como novo eixo da Política Nacional de Educação Digital. A proposta prevê ações nas escolas para prevenir riscos no ambiente virtual. O texto também prevê capacitação de professores e apoio às famílias. A proposta segue para a Comissão de Educação, onde será analisada em decisão terminativa. Mais informações com a repórter Patrícia Oliveira.
6: Com foco no uso de tecnologias digitais por crianças e adolescentes, o projeto aprovado prevê que escolas da educação básica promovam estratégias para prevenir o bullying no ambiente virtual, a superexposição e o uso excessivo de telas, além do compartilhamento indevido de dados e imagens e a desinformação. O texto também prevê a formação de professores e gestores, atenção à saúde mental, campanhas sobre direitos e deveres no ambiente digital e orientação orientação às famílias, aspecto destacado pelo senador astronauta Marcos Pontes, do PL de São Paulo.
7: Às vezes o pai ou a mãe, né, ou os dois, chega e fala assim, deixa lá o celular com a criança conectada, mas não faz ideia com quem essa criança está conversando, não faz ideia o que ela está vendo.
6: O projeto também estabelece medidas para ampliar a inclusão

0: Inclusão digital e a educação midiática. A proposta segue para decisão final na Comissão de Educação.
1: Com edição de Paulo Groba e trabalhos técnicos de João Lira, o Jornal do Senado fica por aqui. Acompanhe agora as notícias do Tribunal de Contas da União e da Câmara dos Deputados. Boa noite e um bom fim de semana.
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3: O Tribunal de Contas da União quer ouvir motoristas de todo o país sobre a qualidade dos combustíveis. A consulta faz parte de uma auditoria que avalia a fiscalização da Agência Nacional do Petróleo. Podem participar caminhoneiros, motociclistas, taxistas, motoristas de aplicativo e qualquer pessoa interessada. O questionário pergunta sobre a qualidade dos combustíveis, a fiscalização e o monitoramento realizados pela agência. As respostas vão ajudar o TCU a identificar problemas e auxiliar a auditoria. O objetivo também é melhorar o atendimento às denúncias feitas pelos consumidores. Combustíveis de baixa qualidade podem causar prejuízos aos motoristas, aumentar custos e até comprometer a segurança dos veículos. O questionário pode ser respondido até o dia 10 de setembro. Saiba mais em tcu.gov.br.
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4: Deputados permitem desconto nos salários para pagamento de aluguel.
5: Câmara autoriza porte de arma ao oficial de justiça e fiscal agropecuário.
4: Plenário garante novas regras para venda e troca de milhas por dinheiro.
5: Boa noite. A Câmara aprovou um projeto que garante o resgate de milhas por dinheiro e a venda para terceiros nos programas de fidelidade. O repórter Antônio Vital acompanhou a votação.
6: O plenário da Câmara aprovou o projeto que garante direitos das pessoas que adquirirem milhas em programas de fidelidade, como a possibilidade de vender o saldo para terceiros. A proposta regulamenta o funcionamento desse tipo de programa e define regras para a venda, transferência e troca de pontos e milhas por dinheiro. De acordo com o projeto apresentado pelo deputado Ricardo Aires, do Republicanos de Tocantins, as empresas que oferecem programas de fidelidade só poderão restringir a venda de milhas pelos clientes se oferecerem uma opção para converter esses pontos diretamente em dinheiro vivo. Se não houver a opção de troca por dinheiro, a empresa fica impedida de bloquear contas, limitar o número de beneficiários ou dificultar a venda ou transferência dos pontos, com exigências como reconhecimento facial ou biometria. Isso vai valer para o resgate de milhas por produtos ou passagens aéreas, por exemplo. De acordo com o autor da proposta, Ricardo Aires, o objetivo é impedir que uma empresa lucre com a venda de pontos e, ao mesmo tempo, crie empecilhos para o cliente resgatar o que comprou. O relator da proposta do plenário, o deputado Paulo Soares, do Podemos de São Paulo, defendeu as medidas. Para ele, as administradoras que vendem pontos ou milhas, que hoje têm valor entre R$ 70 e R$ 80, praticam um monopólio quando dificultam o resgate, a venda ou a conversão de milhas em dinheiro.
7: Um projeto como esse estabelece normas importantíssimas para que o consumidor não seja lesado. São regras claramente colocadas para que nenhum dos lados, na verdade, sejam prejudicados e o consumidor tenha livre acesso ao que é direito dele, no caso aqui, no que diz respeito às milhas. Muitas vezes elas vêm como um bônus ou como um cashback, mas em outras ocasiões essas milhas são compradas. E naturalmente é fundamental que o consumidor tenha pleno direito de distribuir, comercializar, enfim, fazer o uso que bem entender dessas milhas.
6: O projeto que regulamenta o funcionamento de programas de fidelidade e define regras para venda, transferência e troca de pontos e milhas por dinheiro seguiu para análise do Senado. Da Rádio Câmara de Brasília, Antônio Vital.
2: Consumidor.
4: Juarez Costa, do Republicanos de Mato Grosso, apresentou projeto que determina a retenção do pagamento de compras feitas pela internet até o consumidor confirmar o recebimento do produto. O deputado esclarece que a medida busca reduzir prejuízos provocados por fraudes ou por mercadorias não entregues.
5: Juarez Costa explica que o pagamento poderá ficar retido por até 30 dias. De acordo com a proposta, se o consumidor contestar a entrega, o fornecedor terá 10 dias úteis para comprovar o recebimento ou solucionar o problema. Caso contrário, o valor deverá ser devolvido ao comprador.
2: Habitação.
4: A Câmara aprovou projeto que permite desconto no salário para pagamento de aluguel. Entenda na reportagem de Antônio Vital.
6: O plenário da Câmara aprovou o projeto que autoriza desconto diretamente no salário do inquilino para o pagamento do aluguel. Projeto apresentado pelo deputado

0: deputado Júlio Lopes, do PP do Rio de Janeiro, cria possibilidade de consignação em folha de pagamento para aluguéis residenciais. O sistema será parecido com um dos chamados empréstimos consignados, que permitem desconto em folha para pagar financiamentos bancários. De acordo com a proposta, o aluguel consignado vai funcionar como garantia para as locações, o que pode baratear os custos para o locatário. O projeto estabelece um limite de 30% do salário para o pagamento do aluguel e permite que mais de uma pessoa ofereça essa garantia até alcançar o valor do aluguel. Além disso, prevê que o locatário empregado de empresa pública ou privada ficará dispensado da multa contratual se tiver que devolver o imóvel por conta da transferência para outra cidade. No plenário, o relator, deputado Cláudio Cajado, do PP da Bahia, acatou sugestão de mudança apresentada pela deputada Érica Cocai, do PT do Distrito Federal, que retirou do texto a possibilidade de uso do saldo do FGTS para pagamento do aluguel.
1: Consideramos meritória a emenda de plenário apresentada, vez que preserva a finalidade do FGTS, que é assegurar proteção financeira ao trabalhador em situações específicas, reduzindo-se o risco de comprometimento dessa reserva financeira do trabalhador.
0: O projeto que autoriza desconto diretamente no salário do inquilino para o pagamento do aluguel seguiu para análise do Senado. Da Rádio Câmara de Brasília, Antônio Vital.
2: Justiça. Zé Adriano, do PP do Acre, é autor de projeto que cria procedimento para investigar as causas de incidentes graves em obras e serviços de engenharia contratados pelo poder público. Pela proposta, a análise será obrigatória em situações de acidentes com morte, entre outros.
3: Zé Adriano explica que a proposta prevê investigação técnica independente para identificar as causas do problema e evitar novas ocorrências. O texto também prevê a divulgação de relatórios no Portal Nacional de Contratações Públicas, com as recomendações resultantes da apuração.
2: Votação. A Câmara aprovou o porte de armas para oficiais de justiça e fiscais agropecuários. O repórter Marcelo Larcher traz mais detalhes sobre as mudanças propostas na legislação.
4: A Câmara dos Deputados aprovou o projeto que autoriza o porte de armas de fogo para oficiais de justiça e auditores fiscais federais agropecuários. O projeto altera o Estatuto do Desarmamento para incluir essas duas categorias entre aquelas que já têm direito ao porte de arma no país. Hoje, essa autorização já vale para policiais, militares e outras carreiras ligadas à segurança pública, desde que cumpram os requisitos legais, como comprovação de capacidade técnica e aptidão psicológica. Pelo texto aprovado, esses profissionais poderão portar arma de fogo de propriedade própria ou fornecida pelas instituições, inclusive fora do horário de serviço, com validade em todo o território nacional, conforme as regras previstas em lei. Outro ponto do projeto é a atualização de regras relacionadas à idade mínima para aquisição de armas. A proibição para menores de 25 anos continua valendo, com exceção das categorias que têm autorização legal para o porte, incluindo agora os oficiais de justiça e os auditores fiscais agropecuários. Relator da proposta, o deputado Jonas Donizete, do PSB de São Paulo, argumentou que a medida reconhece o risco enfrentado por esses profissionais no exercício das funções. Segundo ele, oficiais de justiça e auditores fiscais atuam diretamente na execução de decisões judiciais e em atividades de fiscalização, muitas vezes em situação de tensão e exposição a ameaças. No plenário, o relator foi o deputado Coronel Meira, do PL de Pernambuco. Ele justificou a necessidade de porte de arma para oficiais de justiça.
5: O oficial de justiça exerce, sim, uma atividade marcada pelo risco. É o oficial de justiça que sai dos fóruns dos tribunais para fazer com que a decisão judicial chegue às ruas, às residências, às empresas e tantas vezes aos locais de conflito. É ele quem cumpre mandados de prisão, medidas protetivas de urgência, ordens de busca e apreensão, reintegrações de posse, afastamentos do lar, em situação que podem envolver tensão, resistência, violência e risco concreto à própria vida.
4: O projeto que autoriza o porte de arma para oficiais de justiça e auditores fiscais federais agropecuários seguiu para análise do Senado. Da Rádio Câmara de Brasília, com informações de Daniela Lessa e Antônio Vital, Marcelo Larcher.
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0: Segurança Pública.
1: Júnior Ferrari, do PSD do Pará, é autor de projeto que altera a Lei Maria da Penha para obrigar o agressor a ressarcir os custos com o uso da tornozeleira eletrônica. Pela proposta, os valores arrecadados serão destinados a fundos de combate à violência contra a mulher.
2: Júnior Ferrari argumenta que o custo médio mensal de monitoramento de cada tornozeleira varia entre R$ 200 e R$ 300, pagos integralmente pelo Estado. Ele salienta que a cobrança do agressor não será condição para aplicar a medida protetiva.
1: Júlio Arcoverde, do PP do Piauí, é favorável à redução da maioridade penal de 18 para 16 anos. Ele defende ainda a responsabilização de adolescentes entre 12 e 16 anos que pratiquem crimes com violência ou grave ameaça, crimes hediondos e crimes contra a vida.
2: Júlio Arcoverde argumenta que a medida endurece a punição de adolescentes envolvidos em crimes graves e reduz o uso de menores por organizações criminosas. Ele acredita que a proposta adequa a legislação à gravidade desses delitos e amplia a proteção da sociedade.
0: Comissões.
1: A comissão que analisa a redução da maioridade penal iniciou seus trabalhos sob questionamento de inconstitucionalidade. O repórter José Carlos Oliveira nos traz os argumentos.
3: O deputado Aloísio Mendes, do Republicanos do Maranhão, foi eleito presidente da Comissão Especial da Câmara dos Deputados sobre redução da maioridade penal. Os parlamentares vão analisar três propostas de emenda à Constituição que tratam de plena maioridade civil e penal aos 16 anos de idade, redução excepcional da maioridade penal em casos de crimes hediondos e de extrema crueldade e redução geral da maioridade penal para 16 anos, com previsão de que adolescentes entre 12 e 16 anos respondam criminalmente por crimes cometidos com violência ou grave ameaça, crimes hediondos e crimes contra a vida. Aloísio Mendes escolheu como relator o deputado Mendonça Filho, do PL de Pernambuco, que afirmou o foco na construção de uma proposta tecnicamente estruturada nas boas práticas internacionais e moralmente à altura da dor das vítimas e seus familiares.
4: A unificação das PECs que tratam do tema nos permite fazer uma discussão aprofundada sobre como constituir e futuramente regulamentar um sistema prisional juvenil no país, modernizado o sistema de justiça criminal brasileiro para dar uma resposta civilizada à demanda social por justiça.
3: Mendonça Filho apresentou um plano de trabalho para buscar, entre outros pontos, o diagnóstico sobre a promoção da justiça às vítimas, o dimensionamento do impacto civil e o estudo da viabilidade institucional da medida. As audiências na Câmara, os seminários nas 5 regiões do país e as reuniões técnicas com especialistas e entidades vão se basear em 5 eixos temáticos: constitucionalidade, direitos humanos e tratados internacionais, segurança pública, crime organizado e dissuasão penal, infraestrutura e gestão dos sistemas prisional e socioeducativo, impactos jurídicos e legitimidade de eventual referendo popular sobre o tema nas eleições municipais de 2028. Os canais de interação da Câmara com a população, como o E-Democracia, também serão usados para recebimento de perguntas e contribuições por escrito. O relator apresentou um cronograma até a votação da proposta.
4: O debate vai evoluir, certamente numa velocidade reduzida no período eleitoral, mas passada a eleição nós teremos a oportunidade de aprofundar as discussões para que, na minha intenção, até dezembro, tenhamos a votação dessa matéria na Comissão Especial e no Plenário da Casa.
3: A redução da maioridade penal é tema polêmico na sociedade, com forte oposição, principalmente de entidades ligadas a direitos humanos. Antes do início dos trabalhos, o deputado Tarcísio Mota, do PSOL do Rio de Janeiro, apresentou questão de ordem para tentar barrar a instalação da comissão. Depois, utilizou o mesmo instrumento para apontar nulidades e inconstitucionalidades do tema. Também citou jurisprudência do Supremo Tribunal Federal, desrespeito a tratados internacionais e risco de transferência de adolescente do sistema socioeducativo para o falido e superlotado sistema prisional comum.
5: A inimputabilidade penal até os 18 anos, assegurada pelo artigo 228 da Constituição Federal, constitui um direito individual do cidadão em desenvolvimento. O artigo 60 da Carta Magna proíbe terminantemente a deliberação de qualquer proposta de emenda tendente a abolir, entre aspas, direitos e garantias individuais. A instalação de uma comissão destinada a suprimir direitos fundamentais em meio a um período de funcionamento prioritariamente remoto dessa casa configura grave cerceamento democrático.
3: O presidente da comissão, Aloísio Mendes, contestou.
6: Os pontos levantados por Vossa Excelência já foram vencidos na CCJ com relação à dissimilibilidade desse assunto e com relação à votação remota,

0: existem precedentes na casa e hoje o plenário da Câmara está funcionando de forma remota e a comissão segue o mesmo caminho.
1: A comissão é formada por 38 titulares e igual número de suplentes. Os deputados Guilherme Derrite, do PP de São Paulo, Benes Leocádio, do União do Rio Grande do Norte e Sargento Faul, do PL do Paraná, foram eleitos para as três vice-presidências. Da Rádio Câmara de Brasília, José Carlos Oliveira.
2: Trabalho.
3: Ercílio Coelho Diniz, do MDB de Minas Gerais, propõe a criação do Programa Nacional de Retorno Profissional da Mulher 50+. A iniciativa busca facilitar a reinserção no mercado de trabalho de mulheres com mais de 50 anos que tenham ficado afastadas por pelo menos 2 anos.
4: Ercílio Coelho Diniz alega que essas mulheres enfrentam uma dupla barreira ao tentar voltar ao emprego: o preconceito relacionado à idade e à interrupção da carreira. Para ele, o programa valoriza a experiência dessas profissionais e reduz desigualdades de gênero e de idade.
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2: Economia.
3: O Congresso Nacional instalou a comissão que vai analisar a medida provisória que reduz a chamada taxa das blusinhas. A repórter Maria Neves acompanhou.
6: Deputados e senadores instalaram comissão especial para analisar a medida provisória que trata da chamada taxa das blusinhas. Apresentada pelo governo em maio, a proposta reduz a zero a alíquota do imposto de importação de produtos que custem até 50 dólares dos Estados Unidos, taxa que atualmente é de 20%. Se não for votada até 8 de setembro, a MP perde a validade. O presidente da Câmara, deputado Hugo Mota, adiantou que irá discutir o assunto com o Colégio de Líderes e o presidente do Senado, Davi Alcolumbre, para votar a proposta nas próximas semanas.
7: Para que essa taxação não volte, é necessário que o Congresso Nacional se debruce sobre esse tema nas próximas semanas e eu irei tratar disso no Colégio de Líderes, bem como também com o presidente do Senado, o senador Davi, sobre o que nós iremos fazer juntos, já que é uma comissão mista que depende da participação das duas casas.
6: Para presidir a comissão, deputados e senadores elegeram o deputado Dorinaldo Malafaia, do PDT do Amapá. O vice-presidente será o senador Randolph Rodrigues, do PT do Amapá, e o relator escolhido foi o senador Eduardo Gomes, do PL do Tocantins. Além de zerar o imposto de importação de produtos de até 50 dólares, a medida provisória reduz a alíquota do tributo de compras internacionais com valores entre 50 dólares e 3 mil dólares para 30%. Até a edição da MP, a alíquota era de 60%. Na justificativa da proposta, o governo sustenta que a medida visa simplificar a tributação e incentivar a adesão dos importadores a programas de regularidade fiscal. A tributação das compras internacionais de baixo valor foi criada no Brasil por meio de uma lei de 2024, que vigorou até a edição da medida provisória em maio. Antes da lei, um decreto de 1980 isentava essas compras do imposto de importação. Da Rádio Câmara de Brasília, Maria Neves.
2: Esporte.
4: Wellington Roberto, do PSD da Paraíba, é um dos autores de PEC que concede imunidade de impostos a entidades esportivas sem fins lucrativos. O texto impede a cobrança sobre patrimônio, renda e serviços das organizações que cumprirem as exigências do Código Tributário Nacional.
3: Wellington Roberto ressalta que o benefício será restrito a entidades certificadas dos setores olímpico, paralímpico, clubístico ou educacional. Ele afirma que a proposta busca ampliar os recursos disponíveis para a formação de atletas e manutenção de projetos esportivos com finalidade social.
4: João Carlos Bacelar, do PL da Bahia, também assina a proposta de emenda à Constituição, que pretende incluir as entidades esportivas sem fins lucrativos entre as instituições com imunidade tributária. O objetivo, segundo ele, é equipará-las às áreas de educação e assistência social.
3: João Carlos Bacelar justifica que a medida fortalece o esporte como política pública e garante mais segurança financeira às entidades esportivas certificadas. O deputado diz ainda que o texto mantém a exigência de cumprimento dos requisitos legais para acesso à imunidade.
2: Educação.
4: André Fufuca, do PP do Maranhão, defende a criação de um incentivo educacional no programa Bolsa Atleta. Proposta nesse sentido prevê um adicional de 10% no benefício para atletas que comprovem matrícula e frequência regular em instituição de ensino.
3: Relator da matéria na Comissão de Esporte, André Fufuca avalia que a medida estimula a continuidade dos estudos sem afetar a categoria estudantil, que já exige matrícula como requisito. O deputado acredita que a iniciativa amplia as oportunidades dos atletas após o fim da carreira esportiva.
4: Termina agora o Jornal Câmara dos Deputados, produzido pela Rádio Câmara, com trabalhos técnicos de Wellington Teles, apresentação de Márcio Aquilissardi e Tércia Guimarães. Boa noite para você.
3: A Voz do Brasil volta na segunda-feira. Boa noite e bom final de semana.
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Na Caçula 93, boa noite, está no ar mais uma edição do programa Clube dos Românticos. Hoje, sexta-feira, 14 de agosto de 2026, eu sou Valdir Moreira, muito prazer. Estamos juntos nessa viagem rumo ao planeta coração, o mundo das emoções até a zero hora, o melhor da música romântica no seu rádio. Para você viajar comigo é simples, é fácil, tem o nosso WhatsApp 67 9149 8282. Já estamos ao vivo lá no site Caçula, aplicativo Caçula, e também no aplicativo Rádios Net, e aqui é claro no tradicional rádio de pilha 96.9 frequência modulada, onde a gente faz muito mais gostoso. Sexta-feira começando o cobiçado final de semana, e a gente vai de Scott McKenzie, São Francisco.

0: canta demais, sensacional. Cobby Kelly, Midnight Buddy. E antes ouvimos Anne Murray, Christopher Cross, Braiadas e lá em cima BJ Thomas.
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0: Maravilha, sensacional. Clube dos Românticos, já de volta no seu rádio até a meia-noite. Continua o melhor da música romântica. Então vem pra cá, fica à vontade, adentre-se. 67 9149 8282. Simples assim, fácil, fácil. Indique a sua música preferida, manda pra quem você quiser, oferece pra quem você gosta. Aqui a gente faz muito mais gostoso. Vamos prosseguindo, várias mensagens chegando por aqui. Sextou, então tá todo mundo apaixonado, todo mundo quer ouvir música, todo mundo quer mandar música para alguém. Estamos aqui para isso. Paulo Guimarães pediu aqui Altemar Dutra, Brigas lá das Profundezas do Baú. Obrigado, boa noite. O Riba Marlete lá de Porto Grande, Amapá, tá longe, viu? Fio Ribamar tá longe, mas ao mesmo tempo pertinho através da internet. Pediu aqui um sucesso da banda Toto Lia, só pra viajar no tempo. Olha só quem tá por aqui, rapaz. O Rebelde, o Genival Freitas, Genivaldo Freitas, marido da nossa amiga Tânia. Boa noite.
1: Boa noite.
0: Você tá bom, menino?
1: Amigo Valdir Moreira.
0: Peraí, dá um tempo aí, calma. Se eu conheço bem, essa voz já tá na terceira pescoçuda, mas pode abrir a quarta aí, vai.
1: Tudo ótimo, tudo certo.
0: Tudo alegria.
1: Quero pedir a música do Scorpions.
0: Qual?
1: Send Me Angels.
0: Ó, aí sim.
1: Oferecer especialmente pra minha esposa, que vai fazer aniversário daqui algumas horinhas.
0: É verdade, amanhã, a Tânia, né? Amanhã.
1: Tânia Conceição dos Santos.
0: Tânia Conceição dos Santos Freitas, dela. Tá certo, viu? Tá certo. Obrigado, Genivaldo.
1: Especialmente pra ela e pra todos aí.
0: Com muito amor e carinho.
1: Beleza, tá,
0: beleza.
1: Jorge Moreira.
0: Então amanhã teremos churrasco, né? Maria Derlinda, boa noite.
2: Boa noite, Valdir. Que Deus abençoe a minha, a sua, nosso final de noite de sexta-feira, sextou. Toca pra mim fazendo favor com Rosana.
0: Qual?
2: Nem toque. Meu Falou, toque. Tô aqui na escuta.
0: Obrigado, Maria, boa noite. Edneia Novaes, Lé de Andradina, passou aqui só para dar um boa noite, então obrigado, viu? Boa noite para você também. Marcão Vigilante, como é que você tá, menino? Boa noite.
3: Boa noite, Rodrigo Moreira. Gostaria de ouvir uma música com KLB.
0: Qual?
3: Ela não está aqui.
0: Certo.
3: Por isso a todos, vigia, vigilantes e porteiros de plantão, todos que gostam da música e curtem a rádio pessoa.
0: Então, tá combinado.
3: Noite, bom programa.
0: Obrigado, Marcão. Tudo de bom para você. Bom trabalho. Tem mais mensagem. Olha só, a aniversariante daqui a pouquinho também já está por aqui. Tânia, boa noite. Disse que vai fazer hoje na volta 36 anos, viu? Sei não, viu?
4: Oi, meu amigo Valdir. Boa noite.
0: Como é que você tá?
4: Ótima noite para você. Bom trabalho, hein? Eu quero pedir a música do Roupa Nova.
0: Qual?
4: A Maré.
0: Ah,
4: ofereço.
0: Entendi
4: pra você, o recado. Pra todos da rádio, hein? Pra todos os meus amigos de Ana Staninha. Especialmente pra mim.
0: Que vai fazer aniversário amanhã.
4: Genivaldo.
0: Amanhã teremos churrasco.
4: E pra quem gostar da música. Um abraço.
0: Tá, muito obrigado, viu, Tânia? Tudo de bom pra você. A Eunice, lá de Fortaleza, pediu Holy Grécia, só pra viajar no tempo. Muito obrigado, Eunice. Boa noite para você. Vamos começar o nosso carrossel musical com As Profundezas do Baú, com Altemar Dutra, Brigas. Participação especial de Calbi Peixoto. Tá bom para você?

0: Maravilha, sensacional. 1981, Julio Iglesias, Querer e Perder aqui no Clube dos Românticos. 9h57, boa noite. A nossa viagem pelo mundo musical até a zero hora. Eu e você juntos aqui na melhor, é claro, Caçula FM 96.9, sintoniza aí. 67 9149 8282, tem mensagem chegando por aqui. Boa noite, Valdir. Eu quero matar a saudade com Peter Cetera, Glory of Love, assinado Wagner de Andradina, São Paulo. Obrigado, Wagnão. Bom final de semana para você também. Tem mais mensagem aqui. Tem uma celebridade do rádio brasileiro, uma celebridade do rádio Três Lagoense, Márcio Ribeiro, multifunção no rádio. Alô, boa noite. Como é que você tá, menino? Tudo bem?
1: Ô, Valdir, tudo bem? Márcio Ribeiro aqui falando.
0: Maravilha.
1: E gostaria de pedir essa música aí do Balão Mágico, lá do ano de 1984. Onde você estava, Valdir Moreira?
0: Eu não era nascido ainda, não, rapaz.
1: É dia 13 para 14 anos.
0: Eu nasci no ano 2000.
1: E essa música realmente mexia com a gente. Se Enamora, Balão Mágico, cantado pelo Toby, o Mike. O Mike, que é filho do Ronald Biggs, o assaltante do trem pagador. Mas essa aí é uma outra história. E o Ronald Biggs veio para o Brasil e teve o Mike, um filho brasileiro,
0: certo,
1: e inglês ao mesmo tempo também. E aí ele fugiu da lei lá no país dele. Ah, e também teve o Jairzinho, filho do Jair Rodrigues, nessa canção. E a querida Simone. Esse foi o terceiro álbum da banda Balão Mágico, do seriado Balão Mágico, seriado infantil da Rede Globo de televisão. Por que eu estou dizendo isso? Porque você já sabe, a Simone está em Três Lagoas com o circo dela chamado Balão Mágico. Não é propaganda, viu, Valdir? É a constatação de que uma grande personagem do mundo infantil, hoje adulta, mulher, está entre nós. E curioso, rapaz, que às vezes eu pergunto para as pessoas assim do meu convívio: e aí, a Simone está em Três Lagoas, vamos lá vê-la? Quem é Simone? Quem é Simone? Aí é quando a gente se sente um pouco velho, né, ultrapassado. Bom, durante essa música eu tinha 13 para 14 anos, como eu já disse, mas é um privilégio ter essa boa memória, essa boa lembrança a respeito do grandioso sucesso que fez e ainda faz o Balão Mágico em nosso meio. E olha, satisfeito pela Simone ter seguido esse caminho do entretenimento através de um circo, onde muitas duplas foram reveladas através do circo e tantas outras se fortaleceram, né? Como Lourenço Lerival, Milionário José Rico, César e Paulinho, Chitãozinho e Xororó.

0: Jacó e Jacózinho, através do circo, que vinham nas cidades e traziam grandes atrações. E hoje a nossa atração aqui em Três Lagoas é a cantora, é a atriz, essa personagem, né, fenomenal, chamada Simone, que enfrentou câncer, inclusive já se curou. Simone, seja bem-vinda a Três Lagoas, te acolhendo, tá? Com satisfação, com todo o respeito que você merece e precisa ser reconhecida, tá? Trazendo alegria para todos nós. E é o programa Clube dos Românticos que traz essa alegria. E ao mesmo tempo falando em alegria, parabéns, viu, Tânia? Essa música também é para você, para o Genivaldo. Felicidade. Feliz aniversário com Simone, do Balão Mágico. Se namora, baby. I love you, neném.
1: Obrigado, Márcio. Boa noite para você. Tudo de bom. Bom final de semana. E já a Tânia convidou você pro churrasco, Márcio? Sei não, viu? Acho que ela tá escondendo coisa aí, viu? Obrigado, Márcio. Boa noite para você. Tem mais mensagem por aqui? Boa noite. Quero ouvir a música. Qualquer uma. Qualquer uma música. Oferece para todos da rádio. Assinado José Gomes, lá do bairro Vila Zucão, oferece aqui para sua esposa e oferece para a esposa do Zelinho, do Zezinho da Vila Zucão. Entendi muito bem a produção. Me ajuda aí nessa mensagem, tá tudo misturado aqui. Enquanto isso, vamos curtindo por aqui. Se namora com Jairzinho, Balão Mágico, Simone, Toby e o Mike. Eu tava lá? Não sei. Nasci no ano 2000.

Linda canção, simplesmente romântica, Roberto Carlos, Esse Cara Sou Eu. E antes ouvimos a banda Next By My Side, Jimmy Griffith Pierce, e lá em cima Fábio Júnior, Sem Limites Pra Sonhar. Caçula 10h24, boa noite, segue o Clube dos Românticos, noite linda, abençoada, começando mais um cobiçado final de semana. Hoje é sexta-feira, 14 de agosto de 2026, eu sou Valdir Moreira aqui no comando, e você de boa só curtindo as melhores canções. Vamos em frente com o nosso programa, aqui o sucesso nunca para. Pode mandar mensagem, dá tempo ainda, 67 9149 8282. Aqui a gente faz muito mais gostoso. E agora vamos matar a saudade com essa banda Toto Rosana, lembra dessa música?

0: Sensacional, quanta saudade. Mais uma relíquia lá dos anos 80, exatamente de 1984. Kid Abelha, Como Eu Quero. E antes, Kenny Roger, We Got Tonight. Lá em cima, Roberto Carlos, Esse Cara Sou Eu.
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0: Caçula 10:40. Já de volta, Clube dos Românticos, segue até a zero hora, até a meia-noite, começando mais um cobiçado final de semana. Vamos conferir nesse momento a temperatura aqui na Morada da Capivara, nesse momento marcando 24 graus. Temperatura agradável, 67 9149-8282. Boa noite, Valdir. Toca pra mim essa música aí, só pra viajar no tempo, assinado Cícera Alves. Muito obrigado, Cícera, tudo de bom pra você. A música pediu essa aqui, ó. Lady Gaga e Bradley Cooper, Cello.

no seu rádio, cantando e encantando a todos nós. Débora Brando, a luz que acende o olhar. Caçula 10h48, boa noite. Joel Ribeiro de Interlagos pediu Lionel Rich, Stuck on You, só pra matar a saudade. Mais um lá dos anos 80, pra viajar no tempo. Lindos e maravilhosos os bailes de garagem. Eu tava lá, claro que eu tava.

magnificamente linda no seu rádio, o som francês de Joy Dassin, e antes o cantor Lobo, e lá em cima a banda Information Society. Ouvimos também Luiz Miguel Labarca, e lá em cima Trey Chapman. Caçula, 23 horas e 9 minutinhos, 11:09, boa noite, Clube dos Românticos, a nossa viagem pelo mundo musical. Tem mensagem aqui no nosso WhatsApp, tem gente até agora curtindo o nosso programa. Muito obrigado a nossa amiga Camila de Porto Seguro. Valdir, toca aí para mim. Laura Pausini, apaixonado como nós. Obrigado. Ô Camila, tudo de bom para você. Pediu, ouviu?

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1: Boa noite, Valdir. Por favor, toca a música Champanhe do Pepino de Capri. Peço para o meu amigo Jonas e para mim. Obrigado. Isaura de Campinas.

Sensacional, das antigas, pra matar a saudade. No seu rádio, Billy Preston, I Am Never Gonna Say Goodbye. E antes, Casey Sentient Band, Please Don't Go. E lá em cima, Junior, Excuse Me. Caçula 11:40, boa noite. É o Clube dos Românticos. Uma viagem pelo mundo musical, que o sucesso nunca para. Aqui a gente faz muito mais gostoso. E tem Kenny Loggins, Meet Me Halfway. Então receba de coração para coração a sua noite muito mais romântica.

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Essa é mais uma que machuca o coração do vivente. Mais uma das antigas que você só escuta aqui no Clube dos Românticos. É a banda Lady Underbelly, Need You Now, Preciso de Você Agora. E antes, Kenny Rogers, You and I. Caçula 11:56. Meus caros amigos, a gente vai ficando por aqui, final de mais um Clube dos Românticos. Agradeço a você, a sua audiência, a sua presença, muito obrigado pela companhia. Bom final de semana para você, dois abraços, até segunda, tchau, tchau. Para fechar a noite,

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Uma mensagem confusa, escrita depressa demais e apagada segundos depois, mas deu tempo de ler.

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2: Tem que ser mais forte.

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1: Rapaz, essa canção tem história, viu? Por isso que ela chama Dois Corações e Uma História.

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1: 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Você tá aí? 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

0: Bom dia. Você que já tá acordado desde cedinho, desde as 5 horas, e tá, ó, ligadinho aqui na 96 Caçula. E agora vamos começar. Esta é minha história, sendo contada de uma forma muito especial. E hoje, quem vai contar essa história é a Guta Rufino. Recebemos essa história de uma ouvinte, que ela não quer revelar seu nome. Mas uma história surpreendente, que vai mexer com você que tá me ouvindo aí do outro lado. Então eu quero que você participe muito desde já, porque a sua participação é pra lá de importante. Então participa! E que delícia ter vocês aqui juntinho comigo nessa manhã super gostosa, hein? E o telefone aqui é fácil, 67991498282. Então participa pra concorrer um presente sensacional diretamente da Casa da Esfirra. Então, ó, participa muito. E pra começar esse programa super gostoso, separei alguns clássicos. Olha, que clássicos, né? Porque agora começar essa manhã super gostosa ao som de Paulo Ricardo, Sonho Lindo. Vamos só começar só daquele jeito, pra encantar o seu coração nessa manhã de sábado.
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0: É isso aí, muito romantismo. Olha, na sua manhã. Gente, que música, né? Que música. E vocês preparam o coração, porque hoje a história vai mexer com você que tá aí do outro lado. E eu quero saber a sua opinião, tá bom? É isso mesmo, eu quero saber a sua opinião. O que que você acha dessa história? Essa ouvinte foi decidida. Foi decidida. E quem vai contar essa história é Augusta. A Guta Rufino. Ela é a contadora da história de hoje. E eu vou dizer pra você, meu amigo, minha amiga. Vai mexer com seu coração, hein? E eu quero saber de tudo. Então participa muito. E lembrando que tá valendo o prêmio. Quer ganhar um presente maravilhoso? Participa. 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
1: É, meu casamento durou apenas 3 horas. Ouça essa história. Namorei por 3 anos. Durante todo esse tempo, nunca tive problema algum. Ele não era o homem mais romântico do mundo, mas sempre me tratou muito bem. Eu decidi me casar porque eu acreditava haver amor e, acima de tudo, respeito, algo que eu não abro mão. Eu tinha 27 anos e ele 30. Organizei cada detalhe do grande dia. Escolhi um vestido longo e lindo, no estilo princesa. Fechei o buffet e todos os doces. Convidei nossos amigos, familiares. Tudo caminhava para o casamento ser perfeito, como eu sempre sonhei. No dia do casamento, eu percebi que ele estava estranho, frio, distante. Durante os votos, eu recitei palavras tão profundas que eu havia preparado, enquanto ele apenas disse poucas frases genéricas, sem nenhum esmero. Eu o amava, mas entendo que o amor exige limites e respeito. Após a celebração, fomos para a festa, no salão ao lado. Havia um tapete vermelho, nos esperando todos os convidados, nos olhavam, a abertura da recepção. Assim que eu entrei, eu tropecei no meu próprio vestido e caí no chão. Foi uma situação extremamente constrangedora. Enquanto eu estava caída, esperando o acolhimento do meu noivo, ele disparou.
2: Nossa, você é burra! Tinha que ser desastrada desse jeito!
1: Eu fiquei chocada. Olhei para ele e perguntei o que que ele tinha dito, mas ele simplesmente virou as costas e começou a andar. Enquanto alguns amigos me ajudavam a levantar, ele repetiu que eu era burra, desastrada, me humilhou publicamente. Qualquer noivo teria me ajudado e perguntado se eu estava bem. Naquele instante, eu percebi que havia chegado ao meu limite. Eu peguei o microfone e anunciei para todos no salão. Pessoal, eu vou devolver os presentes de todos. Eu não vou tolerar isso. Ele reagiu indignado, sem acreditar que eu estava cancelando tudo. Eu respondi diretamente: estamos casados há apenas 3 horas e você já me trata dessa maneira? Eu imaginei passar uma vida inteira ao seu lado. Se você me humilhou diante de todos no momento em que eu precisava de apoio, eu não vou continuar com você. Para mim acabou. Eu vou anular esse casamento. Devolvi o microfone e saí. Foi um choque geral. Ninguém acreditava no que havia acontecido. A família dele ficou perplexa. Meus pais ficaram impactados, mas eu não voltei atrás. No dia seguinte, eu fui imediatamente ao cartório para anular a união. Eu devolvi todos os presentes,

Vendemos a casa que tínhamos comprado, dividimos o valor em partes iguais. Ele passou meses desesperado tentando reatar, mas eu mantive a minha decisão. Hoje, eu não sofro por isso. Eu vejo tudo o que aconteceu como um verdadeiro livramento. Eu sou jovem, eu reconheço meu valor e eu sei que nenhuma mulher merece e nem precisa passar por tamanha humilhação. O que você faria de diferente de mim? Ou você agiria igual? 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

isso aí. Meu Deus, que mulher decidida. E eu vou te falar, tem toda a razão, hein? Cortou o mal pela raiz. Eu achei ela super decidida. E parabéns você pela essa postura firme. Porque outras mulheres iam

0: tá passando hoje por várias situações delicadas. E você não, você foi firme. Você chegou e fez acontecer. E nossos ouvintes já estão participando aqui, já tá comentando. É isso mesmo. Bom dia, bom dia, bom dia. Deixa eu colocar aqui para vocês ouvirem. Já a opinião da Maria de Fátima. Bom dia, Maria de Fátima.
1: A gente já tem que cortar o mal pela raiz.
0: É, isso mesmo.
1: Não deixar a raiz se aprofundar cada vez mais. Porque depois vai chegar uma hora que a raiz vai se aprofundar e você não vai conseguir cortar ela. Uhum. Então, o mal já, a gente já corta pela raiz já.
0: E eu achei ela super corajosa. Corajosa, nossa, demais. Parar o casamento em alguns minutinhos, segundos, e falar, chega. Vamos terminar por aqui. Ela foi muito corajosa, muito corajosa. E também a participação da Natália. Eu faria a mesma coisa. Se já começou dessa forma, vai só piorar. Ela tá de parabéns. Mulher empoderada, representando todas. Olha, falou tudo. Outro recadinho também aqui, ó, da Sônia Rodrigues. Olha, corajosa. Não sei se eu teria essa coragem de falar em público. Acho que chamaria ele pro canto, mas achei ela super corajosa. Todas as mulheres têm que fazer o mesmo. Olha, sensacional. Sensacional. Sônia também tá por aqui também. Bom dia, minha amiga. E aí, me conta. Ela também, olha, vamos lá, peraí, aqui. Achei ela corajosíssima. E não sei se eu faria a mesma coisa, mas eu achei ela corajosa. Olha, demais, né, minha amiga? Demais. Quem tá por aqui também, peraí, deixa eu achar aqui, isso, Isabel, oi Isabel, tudo bem com você, minha amiga? Olha, ela é corajosa e eu tenho muito orgulho, quero ser igual a ela. Que legal, olha, e todo mundo passando a sua opinião aqui também. A Rosalina também colocou, mulher porreta. Verdade, minha amiga, corajosa, né? Cleonice também tá por aqui, não sei se ela... Depois eu vou ouvir seu áudio, minha amiga. Vou ouvir seu áudio. Tá bom que eu ainda não ouvi. Tá bom? Isso aí, continua participando e agora eu vou chamar ela, que vem cantando vários corações. Simone Mendes, conta sua história, minha amiga.
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0: Haja coração, e haja coração mesmo, porque eu vou te falar, as participações estão chegando por aqui agora, e eu vou te falar, gente, todo mundo batendo palma pra você, minha amiga, você que contou sua história, e você que tá aí do outro lado, quer contar a sua história também, de uma forma muito especial, é aqui na 96 Caçula. E vai ser contado de uma forma muito especial mesmo. E tem mais participação chegando por aqui, da minha amiga Cleonice. Ô, minha amiga, bom dia.
1: Bom dia, Rádio Caçula. Vou dar minha opinião. Eu achei ela muito corajosa.
0: Sim.
1: Mas, na minha... eu não falaria. Eu chamava ele e falava, porque eu não ia ter coragem de falar assim pra todo mundo.
0: Eu falo que ela foi corajosa, mas ela fez certo. Ela fez certo, cortou mal pela raiz. Cortou mal pela raiz. E também quem tá por aqui é Nelci. Ô, Nelci, tudo bem com você, meu amor? Já chegou junto. Ela fez certo. A hora certa. Essa é a minha opinião. Verdade, minha amiga. Eu concordo. Tomou uma decisão e ainda humilhou ele na frente de todo mundo pra ele tomar vergonha na cara. Porque não se faz isso. Não se faz. Você já fez isso só no começo. Imagina mais pra frente, né? Meu Deus, ela foi muito empoderada. Palmas pra ela. Mereceu, merece palmas. E eu vou te falar, que mulher corajosa mesmo. Vou até comentar com a Toninha na segunda-feira. Que história, gente, que história, hein? Que história. Mas agora eu vou chamar ele, Gustavo Mioto, impressionando os anjos. Essa música vai entrar no seu coração, porque no próximo bloco já começa o Bom Dia Caçula, né? Com previsões, bate-papo e mais alegria na sua manhã.
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0: Bom dia, bom dia, bom dia! Você que tá chegando agora, esse sábado, né, gente? Sábado com muita energia positiva, hein? Porque hoje promete, promete muito. E aí, o que você vai fazer de bom hoje? Me conta, tá? Já quero saber qual que é o esquema hoje. Qual que é o esquema, gente? Porque sábado, hoje é o dia de se reunir com a família, com os amigos. Olha, passou do meio-dia, tem gente que tá trabalhando até o meio-dia, até as 14 horas. Passou, já pode curtir o seu final de semana em grande estilo, né? Ou pro rancho, piscina, porque o nosso inverno tá calor, né? Então tem que aproveitar e muito, e muito, muito, muito. E eu tô muito feliz que você tá na minha companhia aqui, ó, na 96 Caçula. Isso mesmo, e participa muito, porque hoje tem prêmios, isso mesmo. Tem presente, quer ganhar um presente maravilhoso, oferecimento, Casa da Esfirra, aquele combo delicioso, porque é delicioso, não é, minha amiga?
1: Que delícia!
0: É, uma delícia mesmo. Então, já prepara um cafezinho também, vem tomar um cafezinho juntinho aqui comigo, vem!
1: Poxa, tem café?
0: Tem café. Vamos tomar um cafezinho junto. Aqui é a rádio mais feliz de todas, é a rádio mais feliz. E a melhor coisa é ter esse contatinho aqui juntinho com você, tá bom? Então já me manda um WhatsApp que é facinho, facinho, facinho. É, e chega junto, ó.
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0: É, você viu que é facinho, né? Então já me manda aqui um zap. Vamos conversar, vamos fazer essa manhã a melhor de todas. Esse final de semana, né? O melhor de todos. E agora aquele momento que não pode faltar. Chega junto.
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0: Tudo que acontece na nossa vida tem um propósito. É, e Deus sabe de tudo. Às vezes você fica se cobrando, se julgando, se humilhando. É, mas tenha muita calma, meu amigo, minha amiga. Coisas boas ainda está por vir. É que você quer dar um passo maior. Você quer acreditar que tudo vai ser assim, ó. Deu certo. Não. Calma, que tudo tem seu tempo. E grandes coisas podem acontecer, mas basta o quê? Você acreditar e você fazer por onde? Tem marcas que vai ficar marcada pro resto da sua vida. Pode ser marcas ruins, como tem marcas boas. Will, mas por que acontecem tantas coisas ruins na minha vida? Tudo tem um motivo. Às vezes você tá deixando isso acontecer. Às vezes você não quer lutar o suficiente, o que deveria. Reclamar, estar de mau humor, isso vai te levar mais pra baixo. Não vai deixar você voar, meu amigo, minha amiga. Então acredita no seu potencial no dia de hoje. Ergue a cabeça. Acredita que tudo vai dar certo na sua vida. Eu sei que as coisas podem estar acontecendo várias. Oh, nossa, eu tô endividado, eu tô assim, eu tô aquilo. Acredita, vai à luta. Ficar reclamando hoje não vai te ajudar. Então eu quero que você levanta a cabeça e vai à luta e vão fazer coisas maravilhosas. E depois você vai me contar. Will, não é que tá dando certo? Não é que a minha vida tá caminhando? É assim que eu quero ver você dizendo hoje. Tudo vai dar certo. Eu acredito nas marcas que Deus tá preparando. Independente da sua religião, das promessas que eu tenho pra minha vida. Então acredita e tenha muita fé. Que é assim que vamos começar essa manhã super gostosa de hoje. Bom dia.
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0: É isso aí, vamos começar as primeiras previsões, meu amigo, minha amiga. Se prepare e haja coração, haja coração. Chega mais, Ariano.
1: Áries.
0: Vamos lá, você, Ariano. Isso mesmo, o dia traz muita energia vibrante pra você, tá bom? Vai iniciar com novos projetos, isso... Ó, faz tempo que você anda pensando nisso, hein, meu amigo, minha amiga. Sua determinação está em alta e está afiada. Então coloca isso em prática, que tudo vai dar certo, meu amigo ou minha amiga. O número da sorte é 17 e a cor é vermelho. Não é que eu tô de vermelho hoje?
1: Touro.
0: Vamos lá, você de touro. Um momento excelente para cuidar do seu bem-estar. Isso mesmo, meu amigo, minha amiga. Olha... E na parte financeira, muita organização no dia de hoje, tá bom? Mas cuidado pra você não falar algo que não deve pro seu love, tá bom? Cuidado. E o principal, sair fora da rotina. O número da sorte é 4. E a cor é verde.

0: Bird. Eita, Lili.
1: Gêmeos.
0: Sua comunicação está afiada no dia de hoje. Olha, se você vai ter uma reunião, uma apresentação, você vai tirar de letra, tá bom? Porque hoje, seu dia está de muitas energias boas. Aproveita esse momento. Até para conversar com aquela pessoa especial que você tem medo de chegar, pode chegar, tá bom? E você vai ganhar seu dia. O número da sorte é 23 e a cor é amarelo. Que demais, olha...
1: Câncer.
0: Vamos lá, você de câncer. Olha, hoje é um dia para você ter mais contato com a família. Precisa chegar junto, aquele carinho, aquele diálogo gostoso mesmo que faz tempo que você não tá tendo, tá? E é bom separar esse tempinho para a família. Se você não tem um contato com uma pessoa assim, seja da família, uma pessoa especial que você acredita que te faz bem. Chega, conversa, tá precisando ter aquele papo gostoso, tá bom? E o autocuidado é muito bom, tá? Fica a dica. O número da sorte é 8 e a cor é prata. E daqui a pouco tem mais previsões, então continua ligadinho, hein?

isso mesmo. Então tenha muita fé e acredita muito no seu potencial, meu amigo, minha amiga, que tudo vai dar certo na sua vida. Então, ó, se joga e busca um cafezinho lá, porque aqui é só alegria e muita diversão no seu sábado.

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0: música é pra minha amiga Marilsa. Ela é apaixonada por essa música, né, minha amiga? Ela é apaixonada, falou assim, essa música marcou a minha vida, Will. E essa música é linda mesmo. É, as pessoas têm que prestar mais atenção aí e valorizar tudo o que se passa, né? É isso mesmo. Mas agora chegou a hora, gente. Chegou a hora. Isso mesmo, porque agora tá chegando Leão. Vamos lá? Horóscopo do dia.
1: Leão.
0: Vamos lá, meu amigo, minha amiga. Seu carisma é natural e vai ganhar um destaque no dia de hoje. Vai atrair olhares em tudo que é lugar. Tudo que é lugar que você passar hoje, você vai atrair olhares, tá? E você tá com espírito de liderança hoje. Se você estiver trabalhando ou estiver em algum lugar, o seu espírito vai ser de liderar o espaço. É isso mesmo. E não liga para aquelas opiniões alheias, tá? Que vai deixar você chateado ou chateada. Então não liga, tá bom? O número da sorte é 19 e a cor é dourado. É, porque sempre tem um para poder falar, né?

0: Virgem.
1: Muita organização e planejamento no dia de hoje. Foco. Foco total. Tanto na sua carreira profissional e também na sua vida, tá bom? Tenha foco. Que tudo vai dar certo, mas para dar certo depende de você. O número da sorte é 31. A cor é azul. Acredita, meu amigo, minha amiga.
0: Libra.
1: Vamos lá, você de Libras. Olha, as parcerias estão em alta no dia de hoje. E vai dar super certo. Acordar cedo, ir pra luta, com novas parcerias, uma harmonia a dois que vai... Você vai precisar tirar de letra até. Pode até surgir uma viagem. Então curta esse momento. O número da sorte é 6. E a cor é rosa. Já troca de roupa aí, meu amigo, minha amiga.
0: Escorpião.
1: Vamos lá, você de Escorpião. Uma energia... Olha, sua energia hoje tá excelente. Tá excelente. Com muita transparência, tá bom? Então vai curtir seu dia daquele jeito. E ainda por cima, pode rolar uma viagem, tá? E principalmente a dois. A sua vida amorosa hoje tá esquentada. Então aproveita esse momento pra curtir o seu love, tá bom? O número da sorte é 29, a cor bordô. E daqui a pouco tem mais previsões. Continua ligadinho.

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0: Isso aí, Dailara e Mariana Fagundes, é sucesso, turma, é sucesso. Então continua ligadinho porque, olha, promete muito hit e promete hits porque eu vou te falar. Mariana Fagundes tá chegando com tudo, né? Ô, menina, nossa, eu tô adorando demais, eu torço demais por ela, é aqui do estado, né? E ela, nossa, é demais. Quem conhece ela pessoalmente, eu vou te falar, gente, fica apaixonado mais ainda, tá bom? E agora vamos para as últimas, né? Para você que tá ligadinho, acompanhando as previsões. Já quero mandar depois um beijo, pessoal aqui no Facebook tá participando, no WhatsApp tá participando. 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Então aquele combo delicioso, é isso mesmo, delicioso. Cadê minha amiga?
1: Que delícia!
0: É uma delícia mesmo, tá bom? Então, vamos de previsões, né? Segura, segura, aí haja coração! Horóscopo do dia! Vamos lá, você, meu amigo, minha amiga, que tava aguardando, né, as últimas.
2: Sagitário!
0: Vamos lá, meu amigo. O espírito hoje é aventureiro, então aproveita esse momento pra poder curtir a natureza, dar uma volta com aquela pessoa especial também, que um bom passeio ao ar livre vai ser muito bom pra você, tá bom? Ai, eu não gosto de estar com contato com a natureza. Então planeje uma viagem. Curta momentos a dois. Tá precisando e isso vai ser demais. Vai ser sucesso. Aproveita esse momento. O número da sorte é 12 e a cor é roxo. Olha que demais.
2: Capricórnio.
0: O foco hoje é na sua carreira profissional. Isso mesmo, coloca metas e resultado você vai sentir e daquele jeito, isso mesmo. Muita dedicação e reconhecimentos futuros. Então aproveita, meu amigo. Número da sorte 22 e a cor marrom. Olha que legal.
2: Aquário.
0: Vamos lá, você de aquário. Ideias inovadoras podem surgir a qualquer momento, mas não tenha medo de mostrar, tá bom? Você é um excelente profissional, então se joga e trabalhar em grupo vai dar certo, tá bom? Apenas acredita em você. Número da sorte, 11 e a cor azul turquesa.
2: Peixes!
0: Vamos lá, você de peixes, meu amigo, minha amiga. Olha, a sua criatividade está afiada no dia de hoje. Aproveite esse momento para se jogar. Tanto no trabalho, como também na vida, tá bom? Seja criativo, não fique se escondendo, tá bom? É bom as pessoas tá vendo o seu trabalho. Você anda com muito medo, tira o medo de você, meu amigo, minha amiga. Acredita no seu potencial, tá bom? Que você vai muito longe. O número da sorte é 7 e a cor é verde. E essas foram as previsões, continua ligadinho, porque aqui é só alegria na sua manhã, hein? Então se joga, meu amigo, minha amiga, porque sabadão, hein?

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0: 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Gente, essa menina também é demais também, né? Olha, tá estourada. E é bom demais. E agora é hora de fofocar, gente. Que agora eu tenho que contar essa. Léo Dias parece que entrou numa encrenca daquelas, meus amigos, minhas amigas. É isso mesmo. Léo Dias, o que você anda aprontando, meu amigo? O que você anda aprontando? Porque parece que você levou o processo, é isso? Ai, ai, ai. É isso mesmo. Léo Dias se pronuncia após Virgínia anunciar processo contra ele. E ele faz um pedido à influenciadora, tá bom? Nesta tarde de sexta-feira, dia 14, Léo Dias se manifestou ao vivo, isso mesmo, no Léo Dias TV. O jornalista pediu desculpas à influenciadora e admitiu que errou. Eita, Lili. O que será que agora vai? Ai, ai, ai, gente. Tá complicado, né? Tá complicado, porque o clima esquentou e a influenciadora não tá gostando. É aquela amizade que é meio... É estranha a amizade deles, né? Hoje em dia eu falo que essas amizades, esses famosos, é muito estranho. É muito estranho. E Léo Dias chegar a pedir desculpa... É raro. Eu acho raro, né? É raro demais. Deixa eu mostrar aqui pra vocês. Pera aí. Deixa eu conseguir colocar aqui na TV web pra vocês... Aqui, ó. Foi um momento tenso. É, isso mesmo. Ai, ai, ai, Léo Dias, cadê aqui? Peraí, deixa eu colocar aqui pra vocês. O momento que ele pede desculpas, vamos ver se eu tenho esse vídeo aqui. Acho que é o momento que ele fala, né, as coisas, né? E Léo Dias, vamos lá. Vou colocar aqui pra vocês ouvirem, juntinho comigo.
1: É um profissional cercado de mulheres, né?
2: Sim.
1: E eu fiz questão disso. Quando eu contratei essa minha equipe, eu fiz questão que a grande maioria fossem mulheres.
2: Uhum.
1: Né? Porque eu me sinto melhor ao lado de vocês.
2: É verdade.
1: E vocês me ensinam muito mais.
2: Ensina?
1: Ensinam muito mais. É, mas ontem eu errei. Ontem eu extrapolei.
0: Eita,
1: ontem
0: eu
1: passei do limite. Talvez por me sentir muito em casa.
2: Verdade, você se sente mais em casa aqui.
1: Muito mais. E também, talvez por estar muito tempo ao vivo. Uma hora você falando sobre o mesmo assunto, você acaba cometendo falhas. E eu falhei ontem. Eu quero aqui pedir desculpas à Virgínia Fonseca.
0: Eita,
1: se eu me excedi com a palavra que não vale a pena repetir, né?
2: Não vale, né? A frase não vale a pena repetir, que não, não caiu bem essa frase.
1: Não vale a pena repetir a frase, porque foi inadequada, foi... Foi inoportuno. Peço desculpas mais uma vez a Virgínia Fonseca. E vida que segue.
2: Vida que segue. Nós também estamos aqui para...
1: Aprender.
2: Aprender, concordar com você. Em algum momento eu dei risada, isso não é legal, somos todas mulheres. E nós nos entendemos aqui. Então, Léo, parabéns pela sua atitude e vida que segue, é isso.
0: Ai, ai, ai, hein? Ai, ai, ai. Pedi desculpa ao vivo ontem. Virgínia não gostou, não. Não gostei. E ela tá certa. Ele tava criticando ela demais. Tá marcando muito em cima, né? Tá marcando muito em cima demais. Coitada da menina também, gente. Ela não tem um tempinho pra... Ai, ai, ai. Tá difícil. E você continua participando, meu amigo, minha amiga. Eu quero ver você participando. E falando em participar, ela já chegou até por aqui também. Minha amiga... Ana Maria, bom dia!

0: Ana Maria, como você tá, minha amiga? Bom dia, bom dia.
1: Bom dia, Will. Que um sábado lindo, maravilhoso.
0: Amém.
1: Abençoado por Deus. Will, tô ouvindo seu programa, tá bom? Só não vou poder, assim, participar, porque tô no horário de trabalho, quase horário de almoço. Aí fica um pouco complicado, né? Só mandar um bom dia já tá ótimo, né?
0: Ai, que delícia.
1: Mas seu programa está maravilhoso.
0: Ô, meu amor, muito obrigado. Tamo junto, tá bom? Ela é sempre uma fofa, gente. Demais, demais, demais, demais. E você continua participando. E lembrando que hoje tem aniversário. Hoje tem aniversariante da nossa ouvinte, Tânia Conceição. Parabéns, meu amor. Parabéns. Muitos anos de vida.
2: Parabéns pra você nessa data querida.
0: Isso aí, que Deus te abençoe muito. Continua sendo essa pessoa muito especial, tá bom, Tânia? Ela é demais também, gente. A Tânia é demais, é um amorzinho. Mas agora eu vou deixar uma perguntinha pra vocês poderem interagir juntinho aqui comigo. Isso mesmo. Vamos lá. Ó. Vamos ver essa aqui. Ah, essa aqui é legal. Se sua vida fosse um filme, que filme seria? Vamos lá. Quero que você me manda aqui no WhatsApp e me conta. Se sua vida fosse um filme, que filme seria? Pode mandar áudio, tá? Eu quero que vocês mandem áudio. Mande áudio, mande áudio. Tá bom? Mande áudio e participa muito, muito, muito. Olha, que é isso, menino? Que é isso?
3: Mande áudio, mande áudio. Não mande, né? Não mande escrevendo não, pra não ser ler não.
0: Viu, gente? Então mande áudio e participa muito, tá bom? E o telefone aqui é facinho, facinho, facinho. Isso aí, então participa. E eu quero saber, se sua vida fosse um filme, que filme seria? Então me mande um áudio aqui, quero saber, que filme que seria? Ai, tem tantos filmes que eu já pensei, passou pela minha cabeça. Agora até eu fiquei pensando agora. Mas vamos de música, vamos chamar ele agora. Panda, Corpo Nu, essa música é pra mexer com os corações apaixonados, hein?
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0: Gente, que música gostosa, gente. Ai, eu adoro, eu adoro. E essa menina tá crescendo bastante, Mavla, né? Ela vem crescendo muito no pagode. E o pagode é gostosinho demais. Agora, esse final de semana, nossa, tomar uma com sambinha. Eita, Lelê! É bom demais, bom demais. Mas agora vamos de participação, né? Porque minhas amigas, minhas caçuletes já chegando, hein? E falando de mandar beijo, deixa eu mandar um beijo aqui pra Carlinda. Ela que tá na sintonia, tá ligadinha, né, minha amiga? Um beijo.
1: Bom dia, Il. Bom dia pra você. Um bom trabalho, um bom sábado, um bom domingo. Bom fim de semana.
0: Um beijo, minha amiga. Um beijão. Cadê aquele beijão bem gostoso, ó? Ai, que delícia, gente. E agora eu quero saber de você, meu amigo, minha amiga. Se sua vida fosse um filme, que filme seria? Me conta. Quero saber. Ô, Carlinhos, me manda um áudio aqui. Eu quero saber. Se sua vida fosse um filme, Carlinhos,

0: me conta, que filme a sua vida seria? E a minha amiga aqui, ó, Maria de Fátima, já tá participando aqui, já tá falando, qual que seria Maria de Fátima?
1: Oi, ó. O filme meu seria A Diarista.
0: Olha!
1: Ai, meu Deus do céu, seria o A Diarista.
0: Eita, Lili, cada mergulho é um flash, né, minha amiga? Cada mergulho é um flash, deve ter muitas histórias, né? Deve ter muitas histórias. Eita, Lili, é assim. Então você continua ligadinho, participando, eu quero saber. Me conta, se sua vida fosse um filme, que filme seria? Me conta. Vamos participar aqui e lembrando que você está concorrendo aquele combo delicioso, oferecimento, Casa da Esfirra. Imagina comer aquela esfirra gostosa com aquele combo delicioso, um refrigerante junto, é bom demais, né? E é aqui na 96 Caçula, então participa muito aqui. Para ganhar, tem que participar. Então participa, tá bom? E agora vamos de música. Chega mais, Mari Fernandes.
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0: E é só alegria na sua manhã, meu amigo, minha amiga. Então chega junto, hein? Participa muito, que eu já tô amando, gente. Eu tô amando as participações de vocês. Vocês são incríveis, isso mesmo, são incríveis. E chega junto, porque agora tem participação. Vamos lá, porque ela chegou junto. Fala, minha amiga. Nelci, bom dia, minha amiga.
1: Bom dia, Will.
0: Bom dia.
1: Sabadô.
0: Sabadô. Me conta. Que filme
1: seria? Se minha
0: seria?
1: Vida fosse um filme, a minha vida era Família Buscapé. Porque,
0: eita,
1: olha, é igualzinho. Um bom dia. Tô adorando seu programa. Deus abençoe.
0: Eita, Lili. Seria Família Buscapé? Eu falo isso pra minha mãe. Porque lá em casa, vixe. Mas demais, minha amiga. Obrigado pela sua participação, tá bom? Tá concorrendo um combo oferecimento da Casa da Esfirra, tá bom? Demais. Agora que tá chegando por aqui também. Olha, ela tá ligadinha, tá ligadinha. Um beijo, Rosângela.
2: Bom dia aí, como você está aí?
0: Tudo
2: tô
0: joia.
2: Escutando desde as 5 da manhã o programa. Seu programa tá, ó, bombando. Tô aqui na Vila Piloto, só na escuta aqui as galera aqui. Bom trabalho aí, beijo, beijo.

0: Valeu.
1: Beijo, meu amor. Sempre ligadinha. Essa é a nossa ouvinte fiel. Ouvinte fiel mesmo. E agora tem recadinho aqui também do meu amigo Carlinhos. Carlinhos, me conta. Se sua vida fosse um filme, que filme seria, Carlinhos? Me conta.
2: Bom dia, Will. Will, se minha vida fosse um filme, seria O Menino da Porteira. Já tive que desbravar tantas para seguir a vida. Bom dia, meu amigo.
1: Bom dia, bom dia, bom dia. E você continua participando muito, muito, muito, que daqui a pouco eu volto com mais recadinho dos nossos ouvintes, porque tá todo mundo participando. E lembrando, você tá concorrendo um combo. Nossa, aquele combo de esfirra. É bom demais, né, minha amiga?
3: Que delícia.
1: É uma delícia mesmo. Então, olha, participa muito, muito, muito. E nosso WhatsApp é facinho.
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1: Caçula. É, você viu que é facinho, né? Então participa, meu amigo. Corre, porque aqui é só alegria. E agora vou chamar ela pra fazer a festa. Vanessa Camargo e Lorena Simpson. Vamos lá, bora.
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0: Que aqui é só alegria na sua manhã, hein? Muita diversão e alegria é aqui, tá no lugar certo. E agora vamos com nossos áudios, porque os nossos ouvintes aqui, nossas caçuletes, tá muito animada. E vamos lá, porque eu quero saber a opinião de vocês. Me conta, se sua vida fosse um filme, que filme que seria? Vamos lá, que tem participações. Vamos lá, peraí. Olha, minha amiga, tá chegando por aqui também, a Rosângela. Ô, Rosângela, bom dia.
1: Tio, bom dia, meu amigo.
0: Ô, bom dia.
1: Will, tô participando somente agora, porque eu saí cedo pra trabalhar e tô chegando agora em casa. Ainda deu tempo de eu pegar um pedacinho do seu programa, né?
0: Ô, meu amor.
1: Will, tô passando pra te desejar um ótimo final de semana. Que Deus abençoe você e toda a sua família, tá bom? Um fim de semana abençoado pra você. E quero participar do sorteio, tá bom? Um abraço pra você, amigo.
0: Tá participando, meu amor. Vamos lá, agora você, Cibele, tudo bem com você? Bom dia!
2: Bom dia, Will, tudo bem? Aqui é a Cibele. Bom, se minha vida fosse um filme, o nome seria Em Busca da Felicidade. A gente não pode desanimar, né? Um beijo, meu amigo, quero ganhar esse combo.
0: Um beijo! Olha, Eliseu, e aí, meu amigo, como você tá, meu amigo?
3: Bom dia, caçula. Bom dia, Will. É o Eliseu do Jardim Progresso. Se a minha vida fosse um filme, ó, eu acho que seria O Lado Bom da Vida, viu? Um abraço, amigo. Um bom final de semana pra você. Tchau, tchau.
0: Obrigado, tamo junto. E ela, Tânia. Ô, Tânia, tudo bem com você?
4: Will, se a minha vida fosse um filme, ia ser um filme de comédia, meu amigo. Porque, nossa, é tanta coisa.

0: coisa que acontece na minha vida. Que é pura Eita. Comédia. Meu Deus do céu.
1: Eita, Lili. Olha, gente, quero mandar um beijo pra Célia também. A Célia me mandou um áudio, mas ela acabou apagando aqui o áudio. Ah, Célia, eu ia soltar aqui seu áudio. Mas agora o Evaristo. Tudo bem, Evaristo?
2: Bom dia, Will. Bom dia, família caçula aí. Aqui é Evaristo Soares. Tô ouvindo aqui a programação e fazendo almoço aí. Tá, eu e a Sofia, minha filha, minha esposa tá na clínica, trabalhando. Então, Will, tô vendo aí, né? Fazer um comentário aí, pequenos comentários só sobre a minha vida. Seria, assim, o sobrevivente.
1: Ah, legal.
2: Né? Da forma que eu sobrevivi, né? Com 5 anos eu perdi minha mãe e aos 9 anos eu virei guri de rua.
1: Eita, meu amigo.
2: Na cidade de Campo Grande.
1: Nossa.
2: Morei muito tempo na rua, mas sempre pedindo a Deus para me guiar sempre nos bons caminhos, para que se eu se tornasse uma pessoa digna, né? De entrar e sair em qualquer lugar e não se preocupar com polícia, com ninguém em roda de mim, né? Hoje, graças a Deus, venci, tenho minha família, né? Tenho 4 filhos, tenho meu trabalho, tô com 60, vou fazer 61 anos. E eu vejo assim, o sobrevivente. Abraço, meu querido.
1: Isso aí,
2: bom
1: meu
2: final
1: amigo.
2: De semana pra vocês. Tchau, obrigado.
1: Tchau, obrigado. Isso aí, continua participando, turma, porque aqui é a rádio mais feliz de todas. E eu adoro a participação de vocês. Vocês são demais, vocês não têm noção do jeito que o Will aqui fica tão feliz. Fico mesmo, vocês são demais mesmo. E agora eu vou ali, ó, buscar uma água ali pra me beber. E eu quero ver você ligadinho, participando muito, muito, muito, hein? Cadê o cafezinho? Cadê o cafezinho, hein?
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0: Caçula, 11:19.
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0: aqui na sintonia, tá acompanhando o programa. Ei, meu amigo, sucesso! A Zilma também mandou seu recadinho aqui, ela mandou, ó. Ela quer participar do sorteio também, isso aí. Um beijo, minha amiga. Quem tá por aqui também, olha ela! A Maria de Lourdes também tá por aqui. A Iraci Novaes também tá por aqui. Michael Nazareno também por aqui. Camila Novaes. Cícera Alves. Ó, o pessoal tá participando. Isso aí, participa muito, muito, muito. Lembrando que você tá concorrendo um combo. Um combo de esfirra delicioso diretamente da Casa da Esfirra. Então tem que participar. Participa muito pelo nosso WhatsApp, que é facinho, facinho, facinho, meu amigo, minha amiga.
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0: Caçula, caçula, isso aí, participa. Quer ganhar um presente? Tem que participar. E hoje é assim, ó, vamos lá. Se sua vida fosse um filme, que filme que seria? Me conta. Que filme seria? Tá bom? É isso que eu quero saber. Então você me conta. A Dona Nega chegou por aqui também, ó. Bom dia, bom dia, bom dia, Dona Nega. É, achei que você não ia participar, minha amiga.
2: Bom dia, Will. Sábado. Eita, Lelê.
0: Eita.
2: Meio atrasado, mas te alcancei ainda.
0: Ai,
2: meu amor.
0: Ai, que bom.
2: Tudo bem com você?
0: Tudo jóia.
2: Tá com a chonada do Roberto Carlos aí que me ouvi.
0: Ela é apaixonada no Roberto Carlos. Eita, minha amiga. Essa gosta do Roberto Carlos. Pera aí, que eu vou deixar ela até no jeito aqui. Aí. Separei um clássico dele, que foi tema até de novela. Tá bom? Tá no jeito. E participa muito, muito, muito. É, gente. E agora eu vou chamar ele, Roberto Carlos. Esse cara sou eu.
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Essa música marcou gerações, e como marcou, né? Nossa, quando parei pra ouvir essa música, nossa, me bateu aquela recordação dos anos 2000, a novela Rebelde. Eita, Lelita, M. Thiago, foram muito espertos. Mexe muito com o sentimento da nostalgia, né? É demais, é demais. E você continua participando, lembrando que você tá concorrendo... Olha, um combo delicioso, oferecimento Casa da Esfirra. Quer ganhar esse combo? Tem que mandar o WhatsApp aqui, participar muito, muito, muito. Então, participa.

0: É isso aí, então chega junto, turma, e participa muito, muito, muito. Que esse final de semana vai ser incrível, hein? Eu sei que vai ser. Então acredita e faça isso ser possível, tá? É, porque só basta você acreditar. Então, corre atrás. E falar em correr atrás, agora tá chegando ela, porque ela voltou. Simária! Voltou com tudo! Que Deus abençoe e dê muito sucesso pra ela, né? Tô na torcida. Então chega mais, minha amiga. Vamos cantar Os Corações Apaixonados?
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2: Caçula, 11h50.
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0: Eita, Lele, coisa boa demais, demais, demais, e ter vocês aqui juntinho comigo. Mas agora é hora do sorteio, vamos lá? E quem vai levar o presente hoje? Olha, olha, olha, olha, quem? É ela, Tânia Conceição. Parabéns, minha amiga, parabéns. Pode passar aqui em horário comercial, segunda-feira, tá bom, minha amiga? Um forte abraço pra todos vocês. Um beijão gostoso do Will. Curta com muita responsabilidade, tá? Esse final de semana. Que vai ser um final de semana incrível. E eu quero que você acredita que vai ser incrível. Pra se você dar certo e as coisas fluir, tá bom? Então acredita e faça esse final de semana o melhor de todos, combinado? Combinado com o Will? E segunda-feira estou de volta com muita alegria, muita animação. A partir das 8 horas, 9 horas, Toninha Campos. E a programação da Caçula, que é incrível, né? E agora ele tá chegando aí. Isso mesmo, ele, cowboy. O cowboy vai te pegar. Eita! Tá chegando aí pra poder animar a sua tarde de sábado daquele jeito. Então um forte abraço e fui!
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coisa boa demais. Alô, galerinha, estamos chegando, estamos chegando. Ótimo sabadão pra você, é um sabadão maravilhoso, hein? É. Ótimo sabadão pra você nessa tarde abençoada, nessa tarde de sabadão top do Brasil. E o Daniel Santos, estamos chegando a partir de agora. 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Você pode participar, pode pedir a sua moda. Manda beijo, abraço, fica bem à vontade, hein? A partir de agora a gente chega. 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Você pode participar também com a gente também. Chama nós no WhatsApp, é o 679-9149-8282. Sabadão top do Brasil, hein? É, sabadão, ó. Sabadão diferenciado, hein? É. Como é que tá seu coração, hein? Tá feliz? Tá tudo certinho? Já agradeceu a Deus por hoje, já ou não? É. É isso aí, ó. Tem que agradecer o nosso Papai do Céu, hein? E que Deus abençoe nossa tarde maravilhosa. Fica bem à vontade com a gente por aqui também na Hora do Cowboy. Daniel Santos, é um prazer estar com você até as 15 horas pra tocar as melhores modas, hein? A gente ajeita, ajeita, ajeita a moda! 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

0: Sagres e Jadson.
1: Coisa boa demais, é só você estar com a gente por aqui também. A partir de agora só tem as melhores. E é só você interagir também através do nosso WhatsApp. Já anota aí, ó: 679-9149-8282. Mandar também um abração especial lá, o Fabinho, curso de trânsito, grande Fabinho, tá tudo certinho, tá belezinha? Ótima tarde pra você, maravilhosa, abençoada quinta-feira, obrigado pelo carinho da audiência, hein? Quer chamar o Fabinho, chama lá no zap, zap é o 679-9957-0732. Grande Fabinho, curso de trânsito, capacitando você da melhor forma, hein? Bora pra cima lá!
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Deixa eu mandar também mais uma vez um abração especial pra toda a galera lá, ó. 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

coisa boa demais, é só você participar com a gente por aqui também. Esse é o nosso sabadão diferenciado, hein? Meu Daniel Santos, é um prazer estar com você também até as 3 horas da tarde. Então dá tempo de você participar, viu? Manda seu alô, manda seu boa tarde. Pode pedir a sua moda, que aqui nós ajeita a moda, hein? Chama aí, ó, 679-9149-8282. Pra cima deles!

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Cezinha, tá tudo certinho, tá belezinha? Ótima tarde pra você, meu irmãozinho, bom trabalho também, viu? Também, olha só, Mariana, também já está com a gente também, ela pede moda. A gente vai ajeitar moda pra você com todo carinho também, viu? Tá toda a família Ramírez, lá do sítio Tatupeba. Também tá lá, ó, o pessoal também tá na audiência, né, mexerico? Pessoal tá na audiência lá desse sabadão diferenciado, hein? Ei, Júlio César Ramírez, também pra Tina, também lá pra Leodora, lá pro Vitor Hugo, toda a família Ramírez diretamente lá do sítio Tatupeba. Tá na audiência com a gente por aqui também, receba aí o nosso abraço. 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Daniel Santos, ó, de segunda a sexta-feira, das 15, também até as 18 horas, hein? Todo sabadão também a partir do

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4: Olha só, o pessoal tá lá também na audiência. 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Bom trabalho aí, galerinha. Tamo junto, é nóis. 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É, o pessoal também tá junto com a gente por aqui, também lá do Sidão Motos, hein? Alô, Sidão, alô, Simária. Abençoada tarde pra você, um ótimo sabadão maravilhoso, finalzão de semana. Obrigado pelo carinho da audiência, tá junto com a gente aqui, ó. Aqui a gente toca as melhores modas.
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Essa é a hora do cowboy. Deixa eu mandar também mais uma vez. Abração especial lá pra Tainara, também tá com a gente por aqui também. Pra Jéssica, pra todo o pessoal também, ó. É, deixa eu ver quem tá com a gente também. Manda aí, mexerica, pra nós aí, ó. Manda aí. Alô, falando dele aí. Esse é gente boa, hein? Alô, Tony Tatu. Abração especial pra você também. Valeu, meu irmãozinho. Obrigado pelo carinho da audiência, hein? São Dourado também, toda essa galera, pessoal que gosta do rodeio, hein? Pessoal gosta demais do rodeio, hein? Alô, Roberto Leite, o pessoal de Itapuã. Abraço, abraço, Brasil. Também obrigado pelo carinho, Deus abençoe todos vocês. Em clima de rodeio, aqui nós agimos.

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0: Olha só, olha só. Toda a galera que está na rodagem também está com a gente por aqui. Obrigado pela carona aí. Pessoal lá da CJR também está com a gente por aqui. Obrigado pelo carinho da audiência. Pessoal lá do Baldeio. Pessoal do Baldeio também, hein? É o pessoal da Eldorado Brasil, sempre na audiência com a gente também, dando a carona, hein? Obrigado pelo carinho. Deus abençoe cada um de vocês. Pessoal da Perlopes também, tamo junto, é nóis. Alô, seu Luiz. Ótima tarde aí, um ótimo sabadão. Obrigado. Toda a galera também lá, o Marco, toda essa galera também, o Marco lá da Frota 69, hein? Tá na audiência com a gente também, ótima tarde pra você. Valeu, meu irmãozinho. Proteção divina. Em clima de rodeio, vamos ajeitar a moda, hein? Vamos ajeitar a moda, que aqui o sistema é bruto.
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2: Tiagão não perdoa não, hein? Tiagão tá dando trabalho aí pra nós, me ligou? Ele não sabe qual que ele pede, hein? Abração pra você também, valeu meu irmãozinho, um ótimo sabadão pra você, obrigado pelo carinho. Tá igual o grito do Romeuzinho, hein? Tá igual o Romeuzinho, hein? Cê tá doido! Sabor demais, esse é o nosso sabadão, hein? 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Nesse sabadão tá lá, ó, toda a galera reunida. Pessoal trabalhando, pessoal também curtindo a gente. Obrigado, hein? Valeu, Miranda. Forte abraço pra você. Valeu, meu irmãozinho.

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2: Alô, galera, vamos na palminha da mão com a gente agora. E depois vamos cantar esse clássico aqui que todo mundo conhece. Fala, Viola!

até às 10 horas do Cowboy, de segunda a sexta-feira. Das 15 também até as 18 horas e todo sabadão também a partir do meio-dia, hein? Você tá convidado a estar com a gente também, pode participar, pode pedir a sua moda. Hein? Manda aquele beijão especial também pra quem você quiser. Fica bem à vontade. Esse é o nosso WhatsApp, hein? Anota aí, ó, 679-9149-8282. Em clima de rodeio. A gente chega junto com você, ó. Pra atender você com todo carinho também, igual sempre falo, hein? Os melhores ouvintes estão aqui, ó, aqui na Hora do Cowboy. Dá tempo de você participar até as 3 horas da tarde. Tem muita moda boa pra tocar pra essa galera, hein, mexerica? Alô, Luquinha, como é que você tá, meu irmãozinho? Tá tudo certinho, tá belezinha? Todo o pessoal trabalhando, o pessoal curtindo a gente também. Obrigado pelo carinho. Deus abençoe cada um de vocês, hein? Pediu moda, nós ajeita a moda!

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Olha só, Ana Lelis, tá com a gente também, alô, Ana Lelis. Abençoado sabadão pra você também, obrigado, hein? Também pra Rosana, também tá com a gente aqui, alô, Rosana. Pessoal lá da Vila Piloto, também tá com a gente também, obrigado pelo carinho. Pessoal lá da Vila Alegre, todo o pessoal também lá da... são três lojas agora, hein? É.

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Vambora lá!

0: deixa mentir, né, Fernandinho?
1: Não deixo, não. É verdade. 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Olha só.
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0: Mas com uma diferença, nós não precisamos mais pagar.
1: Aí na bebe toda!
2: Quero ver todo mundo assim, ó. Tchau!

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2: Tem muita gente que vive isso aqui, viu?

0: Tem gente que é assim, né?
1: Demais.
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Olha só quem apareceu, olha só quem apareceu. O nosso amigo Luizinho tá belo. Ô Luizinho, como é que você tá, meu irmão? Tava sumido, hein? É, tava sumido o homem, tava desaparecido, hein? Tá trabalhando demais da conta, né? Tá ganhando dinheiro igual a água, hein? Grande Luizinho, um abraço pra você. Valeu, meu irmãozinho. Pede moda, nós ajeita a moda, hein? Aqui na

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Breno, como é que você tá, meu irmãozinho? Breno também tá participando com a gente, tá pedindo modão também, tá essa moda aí, ó. É a segunda. Isso. É, essa modão aí não pode faltar na hora do cowboy não, viu? Essa moda. Você já tomou muito querosene curtindo essa moda aí, com certeza, né, mexerica? Isso, olha em pequenininho, hein? Você aprontou muito ontem, né? Certeza. Ontem na sexta-feira já tinha convite pra tomar um querosene, agora imagina, hein? Sabadão aqui, ó. Hoje vai dar trabalho, não vai não? Gente, ó, deixa eu mandar também um abração especial ao nosso amigo Ataíde, também alô, Ataíde. Abração pra você também, valeu, meu irmãozinho, obrigado pelo carinho da audiência, pra toda a galera, pessoal trabalhando, pessoal curtindo a gente também, obrigado, hein? Mais uma vez, abração especial pra toda a galera também lá da rodagem, pessoal da JSL também, nosso amigo Chapinha, meu amigo Peixe, também um forte abraço, o Lito, o cowboy lá da JSL, toda a galera, obrigado pelo carinho também aí,

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2: Hora do Cowboy. Manda um beijão também pra minha esposa Cidinha, tá na audiência com a gente também. Alô, Cidinha! Beijão pra você, obrigado pelo carinho da audiência, tá com a gente também. Receba aí o nosso abraço, hein? É. Ei, minha filhona Dani, minha netinha Arthur Miguel, também um beijo pra você, obrigado pelo carinho, hein? Minha mãezona tá lá em Silvira, tá bem. Alô, mãezona! Minha mãezona bonitona! Beijão todo especial, obrigado pelo carinho, um abençoado sabadão pra vocês aí, viu? O Nenezão, o Arcil, o Dirceu, toda a família também, obrigado pelo carinho, meu irmão Denir, também um beijo pra você. Irmã Aparecida também, receba aí um beijão todo especial, hein? A gente ajeita a moda pra lá, a gente ajeita a moda pra cá. Só tem as melhores, dá tempo de você participar, hein? Chama nós no WhatsApp aí, ó. 679-9149-8282, em clima de rodeio.

coisa boa demais, hein? Gente, ó, quero aqui agradecer. Agradecer você pelo carinho da sua audiência, pra você que participou, pra você que não participou, mas tava ligado também aqui na Hora do Cowboy, né? Um ótimo sabadão pra você, obrigado pelo carinho, que Deus te abençoe. Que tudo que aconteça seja sempre da vontade também do nosso Pai Celestial. Obrigado pelo carinho, Deus abençoe cada um de vocês. Ó, segunda-feira, a partir das 15 horas, a gente chega novamente pra tocar as melhores modas pra você. 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Essa é a Hora do Cowboy. Um ótimo sabadão pra você, um excelente final de semana. Vambora, vambora pro Pega Lá! Valeu, galera. Fiquem todos na paz. Grupo Caçula de Comunicação. Aqui o sistema é bruto. Bora lá.

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2: Pra tocar no seu paredão, Gui Lulinha. 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
2: Meu amigo Batista Lima, canta esse hino comigo.

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0: sabe canta assim, ó.

Vocês estão deixando a gente sonhar. No 3 a gente canta todo mundo, eu quero ouvir, vem.

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3: Guilherme Benuto.
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1: Alô, Matão. Quebra essa, neném.

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Não importa a diferença que todos nós temos em nossas famílias. O bem mais precioso que a gente tem, quem vai estar sempre do nosso lado, nos melhores e nos piores momentos da nossa vida, sabe quem é? Família. Se você estiver com a pessoa que você ama, com alguém da sua família, abraça agora e diga para essa pessoa:

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2: Alô, Felipe Araújo.
1: Fiquei sabendo que você tá indo só ladeira acima.
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2: Um dia me perguntaram se ainda tem um sonho para realizar. Eu tenho vários, mas no momento o maior